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Mix, o rei do pop, Michael Jackson. Essa aqui faz tempo que a gente não ouvia, hein? Smooth Criminal, aqui no baú da Mix. Você tá curtindo? Então manda sua velhinha pra cá. 11 983 40 8000. Nome do artista, nome da música

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9: Mix, uma ótima noite pra você de domingão, tá no ar mais uma edição do Mix Acústico, hora de desacelerar. Vamos trazer as músicas que você mais gosta da playlist da Mix de um jeitinho diferente, só versões acústicas a partir de agora e já começando com essa aqui que você vai gostar.
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1: Mix som do Sam Smith, Stay With Me, pra fechar mais um Mix Acústico.
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Max e o Alex Warren, Ordinary. Você tá curtindo a Mix no domingo à noite? Que bom, fica com a gente aí que tem muito mais música pra rolar. A partir da meia-noite tem o No Break, com 2 horas de música, 5 comerciais no meio. Não sai daí, não. 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

0: Eu quero pedir a música do Backstreet Boys, Everybody.
1: Fala galera da Mix, que é Valdir. Toca uma música aí do Coldplay.

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1: 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Para as próximas horas, nesta segunda-feira, previsão é de céu nublado, tem possibilidade de chuva isolada, máxima chega a 31 e a mínima em 22 graus. 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

0: Pergunta do Cláudio do Rio de Janeiro. Ó, pra quem tá começando do zero, ainda faz sentido colocar dinheiro na poupança?
1: Cláudio, eu diria que investir na poupança é melhor que nada, mas hoje tem tanta opção melhor, mais prática, mais fácil, que rende mais e que é tão segura quanto a poupança, então não tem muito por que investir na poupança, né? Vamos lá, a poupança é famosa por quê? Porque é simples, é fácil de usar, é segura, você pode pegar o seu dinheiro a hora que você quiser e ela rende uns 7% ao ano. E se eu disser que tem opção que é igualzinho a ela, mas rende quase o dobro, não seria bem melhor? É o caso das famosas caixinhas, cofrinho, porquinho, dos bancos digitais, né? Eles fizeram tanto sucesso que até os bancões tradicionais estão oferecendo cofrinho agora. Então, entre não fazer nada ou investir na poupança, é melhor investir na poupança. Mas se você puder investir nessas caixinhas ou cofrinhos, o PicPay, Nubank, Banco Inter, é bem melhor e rende bem mais. Até o Itaú tem cofrinho agora, né? Tem aula no meu canal explicando e ensinando como investir nelas. E o mais importante é você começar, Cláudio. É mais fácil do que você pensa. E depois que você começar, você vai ver como é simples, é bom. E vai ficar até triste por não ter começado antes, tá? Lembrando que essas caixinhas e cofrinhos aí são justamente pra quem tá começando do zero, igual você e milhões de brasileiros.
2: Se você tiver alguma dúvida, manda uma mensagem pra gente no WhatsApp da Mix. 11 98340 8000. E me segue nas redes sociais. Primo Pobre no YouTube e @ Eduardo Feldberg no Instagram.
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0: Mix agora 3 para 7, é o som do Bruno Mars, Locked Out of Heaven.
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13: 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Batida feia na linha vermelha em carro e moto na altura do acesso da rodovia Washington Luiz. Galera vai encontrando congestionamento. Vindo da Rio Petrópolis, ainda vale a pena pegar pra vermelha, mas saindo da Dutra, vai pela Avenida Brasil, que é o melhor negócio mesmo com a perda de tempo na maré. 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

O seu dia bem demais. E tá valendo o prêmio, tá valendo a partir desse momento um kit de cuidados capilares completo Novex Embeleze, com shampoo, condicionador, recarga de massa capilar e máscaras de tratamento. 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Pra concorrer, é só enviar seu nome completo, e-mail, CPF.

0: 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Participa, que no final do baú tem resultado. E a gente abre a tampa do baú com esse sucesso do Pearl Jam de 1999, Soldier of Love.
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9: 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Extra, vem que vem na Mix, a gente de olho no trânsito de Vila Isabel, rua Teodoro da Silva. Há pouco tempo, um carro envolvido no acidente foi posto no reboque. Ainda continua difícil por ali até o cruzamento com a Barão de São Francisco, o sinal tá com problema, vamos redobrar o alerta. Avenida Marechal Rondon é a rota alternativa vindo do Engenho Novo. 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

0: Cidade Negra, antes rolou também Breakaway, Kelly Clarkson, Losing My Religion, R.E.M. Bom, vamos para o resultado da promoção que sorteou um kit de cuidados capilares completo Novex Embeleze, com shampoo, condicionador, recarga de massa capilar e máscara de tratamento. Novex, sua terapia capilar. E quem vai ficar com o cabelo maravilhoso é o Rodrigo Martins da Silva Carrilho. Alô, Rodrigo Martins da Silva Carrilho, final de telefone 7665. Parabéns pra você. Nossa equipe vai entrar em contato pelo nosso WhatsApp pra mais informações sobre a retirada do seu prêmio. Pra você que não ganhou, corre no nosso aplicativo e confere as promoções exclusivas por lá. Não perca tempo, baixe já o aplicativo da Mix UFM e participe.
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4: 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Bora na Mix, deu rolo em Botafogo, Rua da Matriz, com bloqueio, teve a queda de uma árvore sobre fiação interditada. Pessoal que vem pela São Clemente já se depara com dificuldade rumo ao Maitá. Alternativa pela Mena Barreto, congestionamento logo depois da Professor Álvaro Rodrigues. 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
0: Mix 86, muito bom dia. Este é o Pede no Zap com a Tim. Vamos junto, pede sua música aí. Manda seu nome, bairro e a música que você quer ouvir pra 21996885754. E na sexta-feira você ainda pode ganhar um kit mix com uma eco bag exclusiva e uma mini caixa de som incrível. Não vai perder, né? Manda sua mensagem em formato de áudio com o nome, bairro e a música que você quer ouvir. Vamos nessa.
4: Bom dia, Rádio Mix.
0: Bom dia.
4: Meu nome é Bruna.
0: Oi, trabalho, Bruna.
4: Trabalho aqui em Botafogo e gostaria de começar a semana escutando Wanna Be das Spice Girls. Obrigada. Bom dia pra vocês também.
0: Bom dia. Começando bem demais com Spice Girls, Wanna Be.
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1: Mix 82, The Bones, Imagine Dragons aqui no Pede no Zap com a Tim. Vamos pra mais um.
2: Bom dia, Mix.
1: Bom dia.
2: Aqui quem fala é o Pablo, de Vila Valqueire. Toca qualquer uma do Maneva pra gente. Valeu.
1: Valeu, Pablo. Então vamos de Maneva, Reggae Sua Fé, novidade do Maneva aqui na programação da Mix, vamos nessa.

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1: Mix 818 Dark Horse, Katy Perry aqui no Pede no Zap com a Tim.
2: Bom dia, Mix.
1: Bom dia.
2: Patrícia de São Gonçalo.
1: Oi, Patrícia.
2: Toca Aerosmith Crying. Bom dia, galera. Beijo.
1: Beijo pra você. Vamos de Aerosmith Crying.
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0: que já já tem mais.
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13: 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Pessoal que vem da Ayrton Senna já perde tempo na Gardena em direção à Barra da Tijuca. vai em frente, não pega pros lados do Península, porque o sinal tá com problema na Avenida Engenheiro César Hermano Jordão Freire, em direção à Avenida Luiz Carlos Prestes, e na Avenida Presidente Vargas, no centro do Rio, o carro capotou, altura da passarela do metrô sentido Bicalho, pela pista lateral, foi parar na calçada. 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

0: incrível, vamos pra mais um.
1: Bom dia galera da Rádio Mix Rio FM, aqui é o Pablo Domeia.
0: Oi,
1: Pablo. Bom dia pra todo mundo, da Play em Detonautas Rock Club com a música O Dia Que Não Terminou. Valeu, obrigado.
0: Valeu, então vamos de Detonautas, O Dia Que Não Terminou.
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1: 18h41, Rolling in the Deep. Adele aqui no Pede no Zap com a Tim.
2: Galera da Mix, aqui é Alexandre do Rio de Janeiro, Campo Grande.
1: Oi, Alexandre.
2: Eu ouvi na Mix Bad Dreams com Ted Swings. Valeu, galera.
1: Valeu, tá na mão.

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1: Mix 8h48, It's My Life. Bom job, pede aí a sua, vai. 21 99688 5754.
2: Bom dia, Rádio Mix.
1: Bom dia.
2: Segunda-feira, chuvosa. Aqui quem fala é Bruna.
1: Oi,
2: do
1: Bruna.
2: Rio de Janeiro, Ilha do Governador. E eu gostaria de ouvir Sky Full of Stars, do Coldplay. Obrigada e uma excelente semana pra gente.
1: Uma excelente semana pra você também, Coldplay.

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0: E olha só, tem novidade de música. E essa aqui é lançamento. Acaba de chegar nas plataformas digitais o novo álbum do Nickelback. O 10º disco da banda se chama Everything Under the Sun e conta com 12 faixas. Lembrando que esse novo álbum do Nickelback chega às plataformas cerca de 4 anos desde o último trabalho deles. Para saber mais detalhes do novo disco do Nickelback, vá no site mixufm.com.br.
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10: Diego Baroni de volta aqui na Rádio Mix pra falar da mais nova série queridinha da Netflix chamada A Garota do Remo, que traz aquela mistura poderosa de esporte, ambiente escolar e romance, que funciona na maioria das vezes, como é o caso aqui. Apesar que alguns diálogos são meio piegas e artificiais, mas aos pouquinhos a série te pega porque a trama é boa de verdade. A protagonista é uma atleta do remo que vê sua vida e a da sua mãe se despedaçar quando seu pai precisa fugir porque foi acusado suspeito de roubar milhões. As duas ficaram sem nada e ainda tiveram que se mudar porque ninguém mais queria saber delas. Quando a moça chega na nova escola, vai lidar com inveja, desconfiança, o passado assombrando e vai tentar praticar o remo num lugar que não tem time feminino. Logo no primeiro episódio, as coisas já esquentam bastante e, claro, tem a relação complicada com a mãe, aquele triângulo amoroso irresistível e a dúvida de com quem ela vai ficar. A série A Garota do Remo é deliciosa de assistir, tem um final bom e é da Netflix. Eu sou Diego Barone, apresentador da Rádio Mix, especialista e fã de filmes e séries, e comigo você não perde tempo procurando o que assistir no streaming.
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4: 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Tá ligado na Mix, congestionamento no gasômetro, Avenida Francisco Bicalho em direção ao elevado sobre a Avenida Paulo de Fronten. Pessoal que vai para a Zona Sul já perde muito tempo. Vai pela Via Expressa do Porto e Aterro do Flamengo na sequência. É o melhor negócio. Galera, na Avenida Rei Pelé já se depara com uma perda de tempo próximo da Avenida Maracanã. Avenida Marechal Rondon ainda daquele jeito até o Riachuelo. 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

Mix 10 e 2, muito bom dia pra você ligado em 102.1 no nosso site, no aplicativo. Vamos voltar no tempo junto? Vamos voltar lá pra 1985, quando, com essa música icônica do A-ha, Take On Me. Vamos nessa.

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0: manhã. Bom, a gente curtiu aí Gorillaz, 19-2000, Karol G e Bruno Mars, Still, novidade aqui na programação da Mix, e Upside Down, Jack Johnson, bom demais, né? Vamos pro break agora e já já tem as mais pedidas da história da Mix, e o ano é 2012, vamos relembrar? É já já.
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8: só, o filme Homem-Aranha, Um Novo Dia deve retornar aos cinemas. A ideia é de que o longa volte a ser exibido nas telonas numa versão diferente, com cenas inéditas. Essas cenas novas foram cortadas da edição final do longa, mas agora os fãs vão ter a chance de assistir. O mais recente filme do Homem-Aranha mostra o personagem Peter Parker precisando lidar com o fato de ter sido apagado da memória das pessoas, principalmente as pessoas que ele mais amava. Essa nova versão do filme Homem-Aranha, Um Novo Dia, não tem previsão de estreia nos cinemas brasileiros por enquanto, mas a Rádio Mix fica de olho em todas as novidades pra você. Quer saber mais? Continue ouvindo a Mix em 102.1 ou pelo aplicativo Mix Rio.
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8: Mix, faltando um minutinho para as 11 da manhã, e a partir desse momento já tá valendo um rodízio da Parmeia com refil incluso, mais par de convites pro cinema. É o rolê inteiro, hein? Rodízio da Parmeia com refil incluso, mais par de convites pro cinema. Então, pra

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0: peças foram três das mais pedidas por você em 2012. 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

21 996885754. Começou bem demais a semana, hein, ô Manuela? Manuela Valente, final do fone 1604. Sabe o que a Manuela tá levando? Você que pegou o bonde andando, chegou agora aqui na Mix. Ela se deu bem, levou rodízio da Parmê com refil incluso. E mais, par de convites pro cinema. Combinação perfeita, sinanismo.

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0: fez o dever de casa direitinho. Pediu sua música por lá? Beleza, teremos a nossa viagem ao passado. Hoje será para o ano de 2007. Por onde você andava no ano de 2007, hein? Vamos relembrar uma música e alguns fatos também de 2007, ok? Chegando à quarta posição, simbora!
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0: É a Miley. Let's go.

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1: Chegou no meio-dia e 10, posição de número 3 aqui do Top Mix. BTS, Swam, posição 4, Miley. Base First Ways. Daqui a pouquinho as posições 1 e 2, porque como eu disse pra você, bora fazer aquela viagenzinha rápida para o ano de 2007. O que que você andava fazendo no ano de 2007? Qual era a sua idade? Ei, era uma criança? Já era um jovenzinho? Já tinha uma certa idade? Enfim, não sei, mas ó, em 2007 era lançado o primeiro iPhone, sabia? Pois é, lançamento do filme Tropa de Elite, Pede Pra Sair, Capitão Nascimento, fez um tremendo sucesso. Agora, em 2007 também morria Enéas Carneiro. Lembra da famosa frase, meu nome é Enéas? Lembra? Ele foi candidato a presidente algumas vezes. Enfim, agora na música em 2007, quem dominava as paradas pelo mundo era a banda One Republic com a música Apologize. Essa música chegou em primeira posição, primeiro lugar em 16 países. Aqui no Brasil tocou bastante e eu tenho certeza que você curte legal. Bora ouvir então, vai!
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0: 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Mix, agora meio de 20, posição de número 1. Você tinha alguma dúvida? Bruno Mars, I Just Might. Posição 2, Anitta e Alexandre Carlo, Abre Caminho. Muito bem. Sua música não passou por aqui? Poxa vida. Faça a maneira à sua vontade. Peça a sua também nas redes sociais da Mix e no WhatsApp no 219-9688-5754. Por quê? 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

0: ganhar uma versão nas telonas. Todos os filmes fizeram o maior sucesso de bilheteria. Ao todo, são 5 longas: Jogos Vorazes, Em Chamas, A Esperança Parte 1 e 2 e o mais recente, né? A Cantiga dos Pássaros. Esses filmes serão exibidos novamente nos cinemas a partir do dia 15 de outubro. Tudo isso para criar uma expectativa para o novo filme da saga, chamado O Amanhecer da Colheita, que estreia no dia 20 de novembro. Curtiu? 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
1: 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Passagem de frente fria no Rio, tempo fechado. Para a parte da tarde ainda pode ter uma chuva de fraca a moderada. A máxima prevista de 29 graus, segundo o sistema Alerta Rio da Prefeitura. Para amanhã, o tempo nublado, ainda com possibilidade de pancada de chuva, a mínima de 20, a máxima de 29 graus. 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

0: da voz, né?
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0: Mix era 15 minutos para as duas. Los Hermanos, Ana Júlia, TV Gold, Somebody That I Used to Know. E agora, resultado de promoção para quem na Golden Bell, do 21, 9, 9, 9.

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0: Dua Lipa, Training Season.
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0: Daqui a pouquinho tem mais som. Mais uma edição do Super Mix. É bem rapidinho. Aguenta a mão aí.
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1: Mix agora 3:03. Excelente tarde de segunda-feira pra você ligado, ligada em 102.1. Você que vem acompanhando a programação da Mix através do nosso aplicativo e através do nosso site mixriofm.com.br. Serginho Biteca falando e trazendo pra você aquela sequência grandona de 40 minutos. É o Super Mix. Bora interagir com a gente. Fique à vontade pra pedir aquele musicão nas redes sociais e aqui no WhatsApp no 21 99681.

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1: Mix agora 3:39, Super Mix, 40 minutos de música, hein? Só musicão. Detonautas, Rádio Love Nacional, Linkin Park, The Edge. Fechamos aqui mais uma edição.
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12: E aí, o novo filme de Resident Evil, baseado na famosa franquia de games que já está em cartaz nos cinemas, é bom? Então, se você já jogou esse jogo alguma vez, vai reparar que tem algumas diferenças que podem incomodar, mas esse filme consegue reproduzir de forma brilhante a experiência de jogar Resident Evil, como a câmera em primeira pessoa, o personagem principal economizando balas, o que nos leva a quem nunca jogou. Se é o seu caso, não precisa ter jogado pra gostar, porque você vai encontrar um filmaço de terror, de dar pulos na cadeira mesmo, com um visual incrível e criaturas muito bem feitas, e usa de forma inteligente alguns elementos da trama original. Na história, o entregador precisa levar uma encomenda ao hospital e no meio do caminho se depara com um surto de um vírus mortal, e aí é uma luta por sobrevivência. Apesar do roteiro surpreender, o protagonista podia ser mais interessante e o final vai dividir opiniões, mas eu recomendo o filme Resident Evil em cartaz nos cinemas. Eu sou o Diego Barone, apresentador da Rádio Mix, especialista e fã de filmes e séries, e comigo você não perde tempo procurando o que assistir no cinema ou no streaming.
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7: É o Charla na Mix, eu sou o Rodrigo Machado, eu tô aqui pra falar de futebol e a Justiça do Rio indeferiu o pedido de tutela de urgência do Vasco para obrigar a Fla-Flu Serviços S.A. a disponibilizar o Maracanã para a partida da volta da semifinal da Copa Sul-Americana marcada para o dia 20 de outubro contra o Boca Juniors. Na decisão, a juíza Adriana Marques, da segunda vara civil da comarca da capital, entendeu que ainda não estão presentes os requisitos necessários para a concessão da liminar. O principal fundamento foi a existência de divergência entre os laudos técnicos apresentados pelas partes sobre as condições e a recuperação do gramado do Maracanã. Lembrando que ainda cabe recurso no TJ, no Tribunal de Justiça, e a juíza, inclusive, ressaltou que a negativa da liminar não representa uma rejeição definitiva da tese do Vasco. Logo mais, às 8 da noite, tem Charla na Mix e a gente fala sobre isso.
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2: Pergunta da Amanda, de São Paulo. Comprar no cartão e parcelar sem juros é realmente ruim ou depende de como eu organizo meu dinheiro?
3: Amanda, quem me segue sabe que eu nunca gosto de parcelar nada. Esse é o meu lema desde que eu era adolescente, tá? Mesmo tendo nascido um brasileiro, classe média baixa, eu nunca fiz um empréstimo nem parcelamento na vida. Desde a época que eu era CLT e levava marmita no trenzão na CPTM, tá? Sempre que eu queria muito alguma coisa, eu fazia renda extra e gerava meu próprio dinheiro. Eu não gosto de parcelar nada porque todo parcelamento vira uma dívida. E só vai deixar de ser uma dívida quando a gente quitar, né? A minha prioridade é ensinar meus seguidores a quitar a dívida, não a fazer dívida. E essa é a minha posição, mas tem muito educador financeiro que vai falar outra coisa. Se você der ouvido pra eles, o que eu vou dizer é: seja uma pessoa extremamente organizada. O maior problema do parcelamento é que ninguém parcela uma coisa só. A pessoa parcela a TV, o liquidificador, o restaurante, a gasolina, e no final do mês chega uma fatura de mais de R$1.500. Aí a pessoa começa a pagar o quê? O mínimo. Amanda senta e chora. Porque uma das coisas que mais pode arruinar a vida financeira de alguém é começar a pagar o mínimo do cartão de crédito. Não importa quanto você pague, no mês seguinte a dívida vai estar sempre maior e pior. Então, se você quer parcelar, parcela só aquilo que é realmente urgente e necessário para a fatura não comprometer todo o seu salário lá no quinto dia útil.
4: Se você tiver alguma dúvida, manda uma mensagem pra gente no WhatsApp da Mix, 11 98340 8000, e me segue nas redes sociais Primo Pobre no YouTube e arroba Eduardo Feldberg no Instagram.
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0: Só um animal que eu curto muito é o Maroon 5 com Animals. Teve Don't Worry Child com Swedish House Mafia. Daqui a pouquinho tem mais som por aqui, aguenta aí.
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7: O filme Homem-Aranha, Um Novo Dia, deve retornar aos cinemas. A ideia é de que o longa volte a ser exibido nas telonas numa versão diferente com cenas inéditas. Essas cenas novas foram cortadas da edição final do longa, mas agora os fãs vão ter a chance de assistir. O mais recente filme do Aranha mostra o personagem Peter Parker precisando lidar com o fato de ter sido apagado da memória das pessoas, principalmente as pessoas que ele mais amava. Essa nova versão aí do filme Homem-Aranha, Um Novo Dia, não tem previsão de estreia nos cinemas brasileiros por enquanto. 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

0: colocada de hoje. Ó, parabéns, Jace Domingos da Silva. É você, menina. Ô, Jace, final de fone 6419. Você levou aqui o voucher de 100zão pro restaurante Bauru e a nossa equipe já tá entrando em contato contigo aí, tá? Você que não ganhou, baixa o aplicativo da Mix aí. Vai lá, vai lá.
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0: Mix tem novidade de música e essa daqui é lançamento, hein? Acaba de chegar às plataformas digitais o novo álbum do Nickelback. O 10º disco da banda se chama Everything Under the Sun e conta com 12 faixas. Lembrando que esse novo álbum

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3: 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Para as próximas horas, a previsão é de chuva na cidade. A máxima de hoje chegou a 29 e a mínima em 19 graus. 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

0: com as dores e as delícias de ser quem a gente é, né? Fala a verdade.
1: É verdade.
0: Bom, mas é difícil, né?
1: É difícil porque às vezes só a gente se entende, né?
0: Nossa, às vezes nem a gente se entende, por isso que a gente faz terapia. Mano, é uma parada muito louca. O que é escolher ser a gente o tempo todo? Muitas pessoas, você sabia, Caco? Você e a galera que tá ouvindo aqui, prefere ser o que o outro quer.
1: É.
0: Do que ser o que realmente é. Será que é por medo? Por insegurança? Sei lá, por aceitação? Eu não faço ideia. Eu só sei que levou muito tempo pra eu entender isso e ser eu. Eu fiquei um tempinho camuflada.
1: Você ficou um tempinho camuflada?
0: Você já deixou de ser você? Fala a verdade, Caco.
1: Cara...
0: Você sempre foi a ovelha?
1: No passado, eu acho que eu tinha um pouco mais de receio, né? Mas quando a gente vai ficando um pouco mais velho, a gente vê que realmente não adianta, né? Esconder o que a gente é.
0: A gente até tenta, mas não dá, né?
1: É, que fala assim, que aquela frase de mãe, né? Sendo qualquer um, pra aceitar qualquer coisa, né? Seja você mesmo, pô. Você tem uma opinião respeitando as pessoas, com certeza, né? Você pode ser quem você quiser.
0: É, desde que você respeite as pessoas. Então hoje, pra começar a semana, aquela autoanálise, a gente vai falar com você agora. Você, desde sempre, foi aquela ovelha desgarrada? Aquela pessoa diferente da tua família? Por quê? Você sustentou isso? Teve uma época que não? As pessoas às vezes rejeitam você pelo seu jeito de ser? Conta pra gente agora no @mixtudonamix. Pode mandar no meu no giza.on, gisa.on. Pode também aproveitar e seguir o nosso apresentador.
1: @cacograndino, CA seu Grandino. Você tá lá no TikTok, no Instagram, não esquece, hein?
0: Exato. Primeiro segue os apresentadores, segue o @mixtudonamix e manda áudio pra gente falando sobre a sua personalidade. Se você tem um jeito diferentão de ser, tipo a ovelha mesmo, desgarrada, a ovelha negra, como Rita Lee disse, da família, a nível da galera falar, mano, te rejeitar às vezes, ou então achar você muito estranho, diferente, ou às vezes você até inspira muita gente, pelo seu jeito autêntico, né?
1: Eu acho que a autenticidade, fala assim, você é uma ovelha desgarrada, não, só tô sendo autêntico, só tô sendo eu mesmo.
0: Ser
1: não tô preocupado
0: assusta,
1: com o que
0: né?
1: O outro tá pensando, ou o que o outro espera de mim, porque eu acho que também, tem uma fase na vida que a gente tem que parar de projetar a expectativa
0: não
1: nas outras pessoas. Cada um é de um jeito, cara.
0: Cada um sou cada um.
1: Então, cada um sabe a dor e o sabor de ser quem é.
0: Exato. Eu vou falar, pra ser a Giza dói muito, mas é uma delícia. E pra ser o Caco?
1: Cara, às vezes é meio complicado, isso é meio
0: complicado.
1: Às vezes é meio complicado. Mas assim, me dou bem com a minha consciência, tá tudo tranquilo. Minha mulher tá lá tranquilona, então assim, não teve briga, não teve nada, acho que tá dando
0: tá
1: certo.
0: Tudo bem,
1: tá
0: né?
1: Tudo certo,
0: Você é você? Você não é você por algum motivo, por algum medo? Vamos falar sobre personalidade. A sua personalidade é forte? Não é? Um jeito seu incomoda muita gente? Ou não? Inspira muita gente? Quem é você? Você tá sendo você? Olha, complexo isso, hein? @mixtudonamix. Mix e Giza.com, e a nossa convidada de hoje vai trocar ideia com a gente sobre esse assunto, até porque ela tá em turnê e tá cantando música, sabe de quem? Rita Lee. Ela já cantou Belchior, ela já veio no Mix Tudo, e agora ela canta Rita Lee, e eu não vou revelar quem é. Você
1: não
0: já
1: precisa,
0: deve imaginar.
1: Né?
0: Ah, não vou, né?

0: Ah,
1: o quê?
0: Porque a galera tem que fazer o papel de pegar o celular. Vai,
1: agora.
0: Não tá dirigindo, né?
1: É.
0: Seu chefe não tá do lado?
1: Não.
0: Não, então tá bom. Pega o celular aí. Pegou?
1: Pegou?
0: E então aí, vamos, boa. Vamos. Vai lá no YouTube. Pegou? Abriu o aplicativo? Beleza. Agora você vai digitar ali na barrinha de busca, @mixtudonamix.
1: Digitou? É o nosso YouTube.
0: É o nosso YouTube. Você digitou, né? Apareceu aí. Agora clique em seguir. Clicou em seguir? Isso, já entra na live. Beleza, agora clique em notificação pra você ser notificado.
1: É isso.
0: E vem pra resenha.
1: Duvido.
0: E aí você vai saber quem vai estar com a gente daqui a poucos minutos, talvez segundos, não
1: tem
0: sei
1: quem violão, sabe. Tem violão na casa.
0: Não, tem só um, tem dois,
1: tem
0: tá?
1: Tem dois violões.
0: Tem dois.
1: Então hoje tem música aqui no Mix Tudo e vamos trocar ideia sobre a sua personalidade. Sua personalidade incomoda muita gente? Se você incomoda mais, ou inspira mais? Quem é você, ouvinte do Mix Tudo? Vem me ver, vem ver o Caco, começou.
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1: Mixão 6 e 12, Smash Mouth All Star. E hoje no programa, cara, queremos verdade. Sabe por quê, Caco?
2: Por quê?
1: Foi quando meu pai me disse, Giza, você é ovelha negra da família. É difícil, gente, mas é bom demais. Não é, Ana Canha?
3: Ah, que demais. Giza, Caco, que alegria estar de volta aqui na Mix. Obrigada, gente.
1: A última vez que você colocou a gente era Belchior. Agora a gente fala de Rita Lee, não é?
3: Pois é. Pois é, eu vinha de uma turnê do Belchior e também tinha lançado um disco autoral. Vim aqui lançar Quero um Love em primeira mão.
1: Foi.
3: E agora eu tô de volta rodando com a Rita, né? Todo mundo me pediu, tô aqui fazendo a Rita Lee.
1: Pra homenagear o Brasil, que tal Ovelha Negra? Só pra começar o programa, que eu sei que o Brasil ama música.
2: Cê,
1: pensa agora no trânsito?
2: Não, agora que assim, você falou da Ana Canha, você já viu que ela já é diferente da massa.
1: Ela é diferente.
2: É diferenciada.
1: A história de Ana Canha é basicamente o nosso tema de hoje. E a gente vai falar sobre isso também. Mas pra você que tá no carro, você que tá em casa, você que tá pelo YouTube, você que tá pelo aplicativo, o assunto hoje é a dor e a delícia de ser a gente. Você é? Você não é? A gente vai soltar esse som só pra inspirar a galera a ter coragem de falar eu sou e incomodo muita gente. Ou eu sou e inspiro muita gente. Vamos, Ana?
4: É, você quer que eu cante um pedacinho?
1: Não, canta com o tanto que você quiser. A música inteira.
4: Pode ser do começo daquele pedaço?
1: Não, pode ser do começo.
4: Tá bom.
1: Pra gente apreciar isso.
3: Levava uma vida.

0: Caco Grandino, meu Deus, que honra receber Ana Canhas com a gente aqui no Mix Studio. Ela não tá sozinha, né, Caco?
1: Não tá sozinha.
0: Cara, olha quem tá com ela.
1: Por favor, faça as honras, a apresentação.
2: Tô aqui a Tiracolo, Fabá Gimenez, meu parceiro, meu amigo, melhor amigo da vida, pessoa incrível. 20 anos tocando juntos pelos palcos e gravando e produzindo, um queridaço, tá aqui comigo, com a gente.
0: Como toca, hein, Fabá? Pelo amor de Deus, hein, rapaz? Violão fala, né? Ele não sai som, ele fala.
3: Eu vim aqui pra tocar, mesmo.
0: Você tá maluco? Bom demais. Parabéns, viu? E ele vai tocar muito, porque hoje a gente vai fazer vários trechinhos de músicas, mas em homenagem à Ana Canhas, com essa turnê também, né, da Rita. O nosso tema é basicamente esse. A gente quer saber de você, Ana. Desde sempre, foi a ovelha desgarrada, foi difícil ser você? Ou teve uma época que você falou, cara, vou ter que agradar todo mundo e depois eu vou virar casaca? E aí?
2: Não, já foi cedo, Giza. Vocês sabem, eu tive uma briga com a minha mãe, inclusive foi ovelha negra mesmo, saí de casa com 17 anos, a gente se desentendeu, queria viver de música, trabalhar com arte, mas o legal dessa história é que 10 anos depois, a gente ficou sem se falar 10 anos, eu e minha mãe.
0: Nossa.
2: E hoje nós somos super amigas, nos reconectamos, nos entendemos, e ela vai nos meus shows e senta na frente, chora, e o pessoal me manda vídeo da minha mãe chorando no show, é muito engraçado. E foi assim, eu fui seguindo o meu caminho, saí de casa e fui batalhar, cantar na noite. E antes de me tornar cantora, eu fazia tudo que era bico, né? Distribuía panfleto no Farol, uma viagem assim. Aí fiz um teste pra cantar num bar e me descobri cantora e segui. Tô aqui, faz 25 anos que eu canto.
0: 25 anos de Ana Canhas, não é incrível, gente? Uma história muito linda. Óbvio que a gente vai conseguir passar por toda a história hoje, né? Mas já fica aqui como inspiração. E sabe, Ana, Caco e todo mundo que tá ouvindo o programa, às vezes a gente fala ovelha negra, ovelha desgarrada, a gente sempre foi diferente. Só que tem a diferença de ser diferente pra incomodar e tem a diferença de ser diferente porque a gente não consegue ser de outro jeito. E eu acho que a tua história, basicamente, isso não dava pra ser de outro jeito, né?
2: É, foi total isso, assim. É coisa do coração mesmo, sabe? Uhum. Eles vão chamado, as coisas aparecem. Eu acredito muito nisso, de que o universo vai trazendo, assim, o caminho vai abrindo a porta. E aquela porta que fica muito fechada há muito tempo, acho que não é muito por ali. Aí eu fui sempre essas coisas, e até inclusive na música, sabe? Os projetos que vão surgindo e as coisas, essas pessoas que eu vou homenageando e fazendo show e turnê, também são coisas que, por exemplo, pra começar a cantar a Rita, eu recebi um convite da prefeitura aqui de São Paulo pra fazer um show em homenagem a ela no dia do aniversário da cidade.
0: Uau.
2: Eu falei, cara, esse convite eu não posso fugir dele, né? Uma honra, assim. Então, tudo começou ali também. E assim vamos, né? Então, é uma coisa da gente. Eu acredito realmente que a gente tem que ser o que a gente é na essência e que as coisas florescem daí.
1: Eu acabei de perceber um padrão aqui.
0: Padrão?
1: É, eu tava tipo aquele meme da Nazaré, sabe? Um monte de equação passando na cabeça.
0: O quê?
1: Eu olhando pra você, olhando pra Ana. Olhei pra você, olhei pra
0: Ana
1: de novo.
0: Giza.
1: Aí eu fiz. Vocês duas têm umas coisas bem comum, né?
0: Muito. A única coisa que eu acho que difere um pouco é que ela tem um namorado, um boy, e eu tenho uma mina.
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0: A gente não gosta da mesma

0: Como é que são 6h22, estamos de volta. Ó, chegou uma mensagem aqui pra nossa convidada de hoje, Ana Canhas. Boa tarde, Giza. Boa tarde, Caco, seus lindos. Beijo pra Ana Canhas. Ela abriu o show da Alanis em Curitiba. Meu, que maravilhosa. Privilégio tá lá na minha cidade e ver essas duas feras. Sensacional. E ainda mais agora, cantando a Ritinha, né, no caso, no show. Bom, é isso. Quem mandou a mensagem aqui foi o Edu Miranda.
1: Ó, Edu, obrigado. Queria até dar um salve pra Curitiba. A gente vai tocar no Prime Rock Festival. Vai rolar em dezembro lá, um festival grande em Curitiba. Então tô de volta, depois do show da Alanis, que foi uma emoção incrível. Tamo aí dia 5 de dezembro lá em Curitiba. Dá um salve aí pra galera.
2: Uau. Ó, tem mensagem aqui na live também, ó. Tem a Gabi Augusta, acho que é tua amiga, inclusive.
1: Sim.
2: Aqui, ó. Tenho orgulho da dor e a delícia de ser a mulher que me tornei. Sou mulher trans num país que mais, enfim, né, ataca desse tipo de público. É muito difícil, mas siga os trancos e barrancos. Beijo para a amiga Ana Canhas.
1: Ah, fofa demais. Pô, beijo, Gabi. Obrigada, é isso aí. É muito difícil mesmo.
0: Gente,
1: tamo junto.
0: É muito doido parar pra pensar que ser a gente é uma coisa muito complexa mesmo. Não ser a gente dói muito. Ser a gente dói muito, às vezes. Mas é melhor, né? É melhor doer sendo a gente do que doer não sendo a gente, né? Sei lá.
2: Mas eu acho que também tem uma coisa, né? A dor não dura pra sempre. A gente se acostuma e depois ela vai abaixando, né? Isso vai virando uma força também dentro da gente.
0: E o que todo mundo rejeita, depois vira admiração, né? É verdade. Vou pro intervalo.
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0: Brasil. Bora começar a semana com É da Sua Conta. 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
1: Só sonzeira aqui na Mix, hein? Black Eyed Peas. E hoje a gente tá recebendo quem, Caco? Quem tá no estúdio com a gente? Poxa, que honra, né?
0: Não, já é de casa, aqui é Ana Canhas, né?
2: Ah, que delícia.
0: Viu trazer novidade, né? Cantando Belchior, agora cantando Rita Lee numa categoria, porque eu vou te falar.
1: Nossa Senhora.
0: É a nossa rainha, né?
1: É.
0: Não é qualquer pessoa que vai. Exatamente, que vai levar esse legado pra frente, que vai levar essa história. Agora é o seguinte. Teve algum desafio nesse repertório que você falou, pô, essa música aqui tá, né, numa régua aqui que eu vou dar tudo de mim. Teve algum momento?
2: Pô, tem várias. Na verdade, o projeto como um todo é desafiador, porque eu sou muito fã da Rita desde o momento do perrengue lá, que eu saí de casa, eu ouvia direto a Rita no meu Walkman. Então eu fiquei com receosa de homenagear a Rita, porque a régua é muito alta, né? Tipo, eu fiquei meio no lugar de fã. Então, tem várias músicas, especialmente a fase dos Mutantes e a fase com a banda Tutti Frutti, né? O Fruto Proibido e vários discos assim. E são músicas muito bem arranjadas, os fonogramas da Rita são muito bons. Pô, Roberto de Carvalho,
0: Lincoln, né?
2: Olivetti. É uma galera muito da pesada tocando, Carlini tocando guitarra.
0: Inclusive, pros músicos, né, instrumentistas, né, da nossa geração, sempre consideraram o Tutti Frutti e os Mutantes como sendo, assim, uma máxima referência de instrumentistas e produção,
2: exato,
0: né?
2: E,
0: na época já era uma coisa completamente fora da curva, né?
2: Exato, e tanto é que Mutantes é uma banda referência lá fora do Brasil, todo mundo cita, o Kurt Cobain do Nirvana falava dos Mutantes.
1: Você tá maluco?
2: É, então é pressão, sabe? Tipo, mas eu acho que se tem uma coisa que a Rita ali me ensinou, é assim, faça e faça do seu jeito. A gente tá falando hoje do tema do programa, que é a gente ser o que a gente é. Se tem um artista que me ensinou isso, assim, na essência, foi a Rita Lee, ouvindo as canções dela, ouvindo e vendo a personalidade dela. Você vê as entrevistas e tudo que ela fez.
1: É muito ela, né?
2: Ela sempre foi ela, saca? Então, esse é um legado que ela deixa, acho que pra toda mulher que toma contato com... E toda pessoa, todo ser humano, acho que os caras também, todo mundo que ouve a Rita... Fica com essa semente no coração de tipo, mano, a gente tem que ser o que a gente é mesmo. E esse é o lance de você estar no mundo, né? Somos 8, sei lá, 9 bilhões de pessoas, mas cada uma tem uma cara, tirando os irmãos gêmeos que vêm assim, iguaizinhos, pô, cada um tem um rosto, cada um tem um jeito, um espírito, uma personalidade. E o lance é você achar a tua parada, né?
1: E olha que da hora, gente. Hoje a gente falando sobre ser a gente mesmo, né? E a Ana trazendo a história da Rita Lee como exemplo aqui pra gente, até porque ela tá cantando Rita Lee no show dela. Se a gente parar pra pensar, né, no Freddie Mercury, Elvis Presley, Rita Lee, Amy Winehouse, eu tô falando aqui de nomes que todo mundo provavelmente já ouviu falar. Cara, no começo soou estranho, por ser tão diferente de tudo que estavam consumindo no mesmo momento. Mas estranho não significa ruim. Vamos de áudio?
0: Bora!
1: Bora! Vamos lá! Vamos ouvir o nosso Brasil, Ana. Você pode responder também, tá?
2: Tá bom, vontade. Tá bom. Vamos lá.
3: Hello, meus consagrados! Tudo bem? Ariagem de Brasília.
1: Oi, meu amor.
3: E esse tema de hoje incrível. Giza, o meu... A minha bio do Insta diz bem assim: e não ser eu nessa vida tão breve seria um erro imperdoável.
1: Arrepiada.
3: Realmente é um erro imperdoável não ser a gente nessa vida tão breve, tão curta, tão acelerada, né? Beijo, adoro vocês.
1: Nossa, audiência qualificadíssima. Você dá pra fazer uma música só com essa frase.
2: Mandou a braba, hein?
1: Foi demais, né?
2: Como é que é? Não ser eu?
1: Não ser eu?
2: Seria imperdoável.
0: Seria um desperdício, não é?
2: Imperdoável.
1: Não ser eu nessa vida.
2: Filósofa.
1: Uma filósofa.
2: Uma filósofa.
1: Uma filósofa.
2: Maravilhosa.
1: Parabéns.
2: É isso aí.
1: Tem mais um áudio. Vamos.
0: Bora.
4: Ei, Giza. Ei, Caco.
0: Oi.
4: Beleza, mano? Meu nome é Mona Lisa. Eu falo aqui de Marechal. Tô ouvindo vocês aqui na rádio, no carro. Mano. Eu sempre fui uma pessoa de muita personalidade e de nenhum tipo de vergonha na cara. Então, e isso fez com que eu seja completamente desprendida da família, mano. Eu tenho problemas com parentes a ponto de não falar com nenhum deles. E dou graças a Deus a isso, né?
0: Porque
4: menos parentes, menos problemas. E, mano, é isso. Minha mãe sempre falou que eu não era qualquer um. E ela tem total razão, que eu realmente não sou, né? Não ligo pra parente, não falo com ninguém. Falo sempre a verdade na cara, não tenho rabo preso com ninguém. E é isso, mano. Acaba que quando tem um pega-paca-pala lá na família, dos poucos que tem, que chegam no meu ouvido e que eu me meto, solto meia dúzia de verdades e aí todo mundo fica quieto porque não tem nada o que falar.
1: Falar
4: então,
1: na cara, meu irmão.
4: Acho que é isso.
1: Eu aprendi isso com a minha cunhada. É melhor unido do que reunido. Guardem essa frase.
2: É.
0: Pô, mas vocês têm tanto problema assim comigo. Eu acho que minha família é mais tranquila.
1: Você tem grupo de família?
0: Tenho.
1: Ah, que bom. Eu saí da minha família. Faz o quê? Uns 4 anos? Desde a pandemia. E juro, é real.
0: É mesmo?
1: Ixi, mano, que doideira. Minha mãe falou também que, como é que é? Parente é pai... Não, é família, pai, mãe, irmão. O resto é parente. Então, vou deixar o parente um pouquinho mais de sair. Unidos que é unido.
2: Mas eu me identifiquei com ela, né? Porque eu também já saí de. Foi isso. Mas isso aí, às vezes, é uma fase, cara, um momento. Depois volta, de um tempo, né? Eu sentia falta, sabe? Do colo materno. E tem uma fase também que você aprende a dissociar um pouco a mãe da mulher e começa. Quando você vai amadurecendo, você vai entendendo esses papéis e vai tendo mais compreensão com as complexidades humanas. E vai aceitando melhor, sabe?
1: Então, é verdade.
2: Hoje eu sou muito feliz de ser próxima da minha mãe. Do meu pai eu sempre fui truta, assim, né? Aquela menina era braba, né? Então, eu sempre fui próxima dele. E é isso. Então, cada família com os seus... Com seus perrengues, né?
1: Então vamos oferecer a sua música, aliás, a versão sua de Desculpe o Auê, pra nossa ouvinte. Ela não queria causar tudo isso, eu tenho certeza, na família. Ela não queria ser assim, na verdade, ela só é ela e isso tá bom. É. Só que antes de mais nada, né, Caco? Vamos comemorar, porque essa música tá sendo muito tocada na versão, na interpretação
0: sua. Verdade.
1: Conta pra galera.
2: Ah, gente, hoje eu fiquei sabendo que a música tá em segundo lugar na Crowley, que é uma... enfim, é a segunda música mais tocada nas rádios adultas do Brasil, mais de 700 rádios. E tô super feliz, estamos em segundo lugar, assim, pô.
0: High five!
1: Agora, Ana, então vamos comemorar fazendo uma versão ao vivo dela pro Brasil inteiro, aqui pela Rede Mix de Rádio.
2: Vamos lá.
1: Lembrando que essa música a Ana contou na live.
2: Sim.
1: E conta pra galera, é melhor você contar.
2: Ah, cara, é uma história maravilhosa. A Rita tretou com o Roberto de Carvalho, marido dela, e deixou um bilhete, acho que ela deve ter armado um barraco imenso, assim. Deixou um bilhetinho pra ele, te pedindo desculpas, meio com sabe aquela coisa de você enfiar o rabo entre as pernas quando você pisa na bola e tal? E o Roberto, sagaz e gênio que era, pegou o bilhete e fez a música. E eu acho lindo, porque a gente olha pra Rita ali, imagina aquela mulher braba, aquela mulher forte. Eu acho lindo ela ter essa vulnerabilidade de, tipo, deixar um bilhete dizendo, pô, desculpe o Auê, não queria magoar você, foi ciúme sim, sabe? Mas, pô, eu te amo e é isso, por você vou roubar os anéis de Saturno. É lindo, né? Então, é legal, eu fico emocionada, escolhi gravar essa música justamente também por isso, porque eu acho que é meio fofo, assim, a Rita ali fofa, pedindo desculpas, né? Eu acho maravilhoso. E tô felicíssima que a música tá tocando aí nas rádios e a galera tá curtindo. E o show também, muitos shows a gente tá fazendo. Tô felicíssima.
1: Então vamos tocar ao vivo aqui pro Brasil inteiro.
2: Vamos
1: Presta
2: lá.
1: Bastante atenção na letra agora que você sabe a história dela.
2: É.
1: Vamos lá. Ana Canhas aqui no Mix Tudo. Me desculpe o Auê.

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9: Me desculpe o break comercial, eu não queria magoar vocês, mas a gente tá de volta hoje com Ana Canhas. Ela cantou Me Desculpe ao E, né? Você sabe que a gente precisa de ir pros reclames do Plim Plim, mas a gente sempre volta.
11: É claro, é claro.
9: Não é, Caco? Ó, tem mais áudio aqui. A gente tá falando hoje com a presença da Ana Canhas sobre a dor e a delícia de ser a gente, né?
12: Bora
9: ouvir
12: então.
9: Vamos?
12: Vamos nessa.
9: Vamos de áudio.
13: Oi, Giza. Oi, Caco.
12: Olá.
13: Eu acabei de sair do trabalho, vim correndo pra casa pra poder mandar um áudio, porque eu sou ovelha negra da minha família, me identifico muito com a última pessoa que mandou o áudio. Eu não tenho muitos amigos e também ninguém da minha família me traz problema, dos meus familiares me traz problema, porque sabe que se bater aqui é rebater verdades e não volta pra pegar mais. Mas eu sou muito feliz assim, sendo eu mesma, no meu mundo, vivendo a minha vida. Beijo, adoro o programa.
9: Que da hora, obrigada por mandar áudio. Galera, só lembrando que todo mundo que tá aí no carro, às vezes quer participar do programa, é só mandar áudio no arroba Mix Tudo na Mix, é o nosso Instagram. E se quiser trocar ideia mesmo, resenhar, aí cola no nosso YouTube, né, Caco? youtube.com/@mixtudonamix.
12: E ó, a galera tá resenhando aqui, mandando um monte de mensagem. Se você quer mandar pergunta também pra Ana Canhas, tá fácil. É só colar com a gente no nosso canal, arroba Mix Tudo na Mix, no YouTube. Entrou, não esquece, se inscreve, ativa a notificação e vem pra resenha, né, pô?
9: Ah, vem, a gente é muito louco. Todos os dias alguma coisa muito estranha acontece. Vamos de áudio.
12: Bora.
14: Fala, Giza.
9: Oi.
14: Olha, pelas minhas experiências,
2: Eu acredito que eu incomodo mais do que eu inspiro. É, eu tenho um jeito muito de não guardar. E o que precisa ser falado, eu falo e não adio decisões. Então, muitas vezes eu sou chamado de frio. Que eu tenho uma tranquilidade, uma capacidade de manter a calma e falar o que tem que ser falado muito na hora, sabe? Sem me importar muito o que vão achar. Então, às vezes eu sou chamado de frio. Mas é muito bom ser eu. Aqui é o Neto de São Carlos, motorista de app, sempre acompanhando vocês.
9: Quando a gente decide e escolhe ser a gente, muda tudo, gente. Muda tudo, até as pessoas. Dá uma filtrada, um monte de gente vai embora, né? Quando a gente decide ser a gente, vai um monte de gente embora, mas chega tantas outras incríveis.
12: É, chega também, mas eu entendo ele também, porque eu queria ter um botão de mute, sabe? Aquele botão mudo. Para de falar. Tá tudo certo. Porque às vezes você fala demais e aí tem aquela coisa, né? Que geralmente a gente fala, pô, o pensamento tem que ir pro estômago, tem que dar aquela digerida, né? Depois você digerir, você bota ali pra pessoa. Às vezes não faz caminho, né? Vem daqui pra cá e já vai.
9: Nossa, aproveitando, Ana, falando da sua carreira, assim, na música, né? Que você começou ali nos barzinhos, correndo atrás.
11: Sim.
9: A sua personalidade incomodou já? Provavelmente sim, eu acredito, não sei, o meio.
11: Cara, eu não sei se incomodou, mas acho que é impossível a gente agradar todo mundo.
9: É, né?
11: A gente tem que fazer a parada e às vezes acontece, e aconteceu sim, ao longo desses 20 anos.
9: É difícil, né?
11: É, mas o lance é, sei lá, cara, eu sou de good vibes mesmo, de não ficar...
9: Só vai, né?
11: É, não de ficar plantando amizade, essas coisas, não curto não, cara. Eu sou da paz, eu sou do... Ah, de ter energia
12: boa. Tu deixa pra lá também,
9: gente,
12: né?
9: Agora você falando desse lance da paz, eu aprendi uma parada muito louca ontem. Okay. E isso serve pra nós, na nossa vida. Já que a Ana é da paz, eu preciso ser da paz, o Caco precisa ser da paz e você que tá ouvindo o programa, provavelmente também. Vocês sabem por que a tartaruga vive muito? Aprendi isso ontem.
11: Não sei.
9: Por conta do batimento cardíaco.
11: É
9: sabe
11: lenta.
9: Quantos batimentos cardíacos uma tartaruga tem por minuto?
12: Uns 12.
9: E você, Ana?
11: É um 5.
9: E você? Nosso Babá. Convidado, Raba.
4: É.
9: Nenhum.
11: Uns 30.
9: 30, 12.
11: 5.
9: 1.
11: Que mentira!
9: Eu fiquei em choque. E aí, na aula de biologia, aí a bióloga falou: isso serve muito pra gente repensar a nossa própria vida, né? Pra gente ser mais calmo, pra gente respirar mais. Porque o mundo, ele vai acontecer milhares de coisas.
11: Acontece.
9: Que vão tirar a gente do eixo.
11: Sim.
9: Mas, na verdade, como dizem, né? E tem até um ditado que fala: o que afunda o barco não é o oceano, é a água que entra, que a gente deixa entrar. Olha que coisa doida, né? E às vezes a gente precisa entender isso.
12: Caramba,
9: gostou disso?
12: Meu.
9: Você
12: tá filosofiza,
9: né?
12: Mesmo.
9: Mas é, não é o mar que afunda.
11: Cara,
9: o barco,
11: que
9: é a água que deixa entrar.
11: Uma vez em um minuto, 60 segundos, ela bate uma vez o coração.
9: É, por isso que ela vive tanto, ela tá muito na paz, né?
11: Caraca.
9: A gente precisa dessa paz.
11: É, mas assim, ó, vamos lá pro reto também, assim. Ser da paz também não é fazer a gente de bobo, né?
9: É.
11: Porque também rola essa parada também. Tem horas que a gente tem que também, né? A gente não pode só confundir isso.
12: Eu gosto de falar que é o seguinte: ser da paz, ser tranquilão, deixa pra lá. Tudo bem, mas tem um calo aqui.
9: Ah!
12: Tem um calo. Ó, passa longe.
9: É que a gente é muito louco, cara.
12: É, mas
9: o ser humano, a gente passa do ponto.
12: Então, mas
9: vezes,
12: tem,
9: cara,
12: gente que olha e vai no calo, entendeu? É tipo jogando futebol. Quando você vê que o cara não vem na dividida, ele vem na canela, entendeu? Aí eu já sou da linha da Ana, que falou: meu irmão...
11: É, então,
9: segura a onda.
11: Aí tem essa parada, tem essa parada também. Então, assim, eu sou da paz, eu sou do bem, mas assim, né, tipo, também respeito é legal e todo mundo gosta,
12: sempre,
11: né?
12: É.
9: Pô, educação e tal. Eu sempre falo isso pra todo mundo, eu não sou de brigar. Eu não sou de brigar, de verdade, mas eu brigo muito. É porque, tipo, às vezes as pessoas tiram a gente do sério e a gente precisa se posicionar também, né? Uma coisa tem nada a ver com a outra. Falando do repertório, que o horário tá acabando. Foi difícil demais escolher as músicas. Quais você colocou no seu show,
11: Ana? Gente, eu escolhi... Olha, é tanta música boa que a Rita ali tem, que assim, eu escolhi pelo coração, escolhi as coisas que eu gosto mesmo, que eu escuto. Porque, ó, uma coisa que eu aprendi na vida e cantando na noite, e ao longo de toda a minha carreira, a gente não pode pretender emocionar alguém que tá na plateia se aquilo não tocar o nosso coração primeiro, sabe? De quem
9: Uau.
11: Tá cantando e tocando. Então, eu sempre escolho, eu monto assim, o repertório do show pelas coisas que, primeiramente, eu gosto de cantar, que eu acho incrível. Isso, essa energia passa pra galera, assim. Então, esse show, Rita Total, o show chama-se Rita Total, né? É um show que, cara, são 20 hits, assim. A Rita teve muito sucesso, muitas músicas incríveis. E tem por fora, ficaram mais umas 10, 15, que poderia ser um show de 3 horas. Assim, muita música que todo mundo conhece. Mas eu escolhi as que... Eu sou roqueira, vocês sabem. Eu tenho um lado bem rock and roll. Então, o show tem duas guitarras, uma banda incrível que os meninos tocam comigo. E tem um momento baladas, aquelas coisas da vida, balada do louco, Ovelha Negra, Amor e Sexo. Então, tem um momento do show assim que a gente vê até as pessoas chorando, emocionadas, lembrando de alguma história. A gente até falou aqui da treta com a mãe, né? Mas a Rita escreveu Coisas da Vida pra mãe dela, que ela descobriu que a mãe tava com câncer. Então, você vê que a vida vai atravessando e costurando as canções e vai trazendo o que vai atravessando a gente, vai chegando na música. Então, vou montando o repertório meio assim, dessa forma. Mas eu sou uma roqueira convicta, então metade do show é rock and roll, porque se teve uma mulher que soube escrever como ninguém, assim, rock and roll no Brasil, foi a Rita Lee, cara. E o disco Fruto Proibido sempre é colocado em todas as listas, o melhor disco de rock já feito no Brasil de todos os tempos. O disco Fruto Proibido da Rita, feito em 1975, que tem Ovelha Negra, tem vários clássicos, né? Então, pra cantar esse repertório é só deitar e rolar, assim. Isso é, pra mim, a maior compositora brasileira de Rita. Todos os tempos, desse lugar do pop, do rock, assim. E até da MPB, né? Das baladas, acho que é.
12: Ela, Rita Lee Jones. Tudo, né? Ela trafega por todos esses meios, né?
11: Foram muitas fases.
12: Fura muita,
11: né?
12: Bolha também, né?
11: E a gente vê essa maturidade na Rita. Tipo, ela começou super roqueira, lá ouvindo com certeza muito Rolling Stones, David Bowie e tal. Depois ela começa a ter os filhos, ela teve 3 meninos, né? E aí você vê ela ficando mais doce, conhece o Roberto, faz Mania de Você, aquelas canções mais apaixonadas, até chegar nos pops, lança Perfume, Chega Mais. Então é toda uma história de vida que eu acho que acompanha, assim.
4: A trajetória dela,
11: que
4: né?
11: É maravilhoso, maravilhoso.
4: Ó, tem um áudio pra você. E pensa numa música do seu repertório pra gente cantar.
11: Tá.
4: Aliás,
11: bom.
4: No caso, você cantar. Vamos
11: ver
4: áudio. Ah, é? Sobre o assunto dos pais, vamos lá.
8: Boa noite. Então, eu acho assim que realmente cada um tem que ter o seu jeito, mas a gente também tem que entender que as outras pessoas também têm o jeito delas. A gente impor só o nosso, porque, ai, porque eu sou assim, tem que aceitar. A gente também tem que entender os outros também. Então, todo mundo tem que se aceitar, né? Só os outros têm que me aceitar. Eu sou Alecrim Dourado? Não sou, não. Minha mãe era bem assim. Eu lembro que ela brigou com a mãe dela, brigou com o pai dela, que é meus avós no caso, e quando ela tava velha, ficou doente, ela falava pra mim que nada daquilo era importante, que depois que ela viu que ela tava, que no fim da vida quase, ela reparou que todas aquelas brigas que ela achava que era tão importante, no final não tinha importância nenhuma, que tudo que ela queria era a família dela perto.
4: Aí, tá vendo? Nunca
8: beijo,
4: tem.
8: Beijo, gente.
4: Beijo, no final no final, né, da vida, é isso que vai acontecer. Todo mundo vai olhar pra trás e falar: precisava? Precisava mesmo? Mas às vezes a gente age no ódio. Não deveria, mas é do ser humano.
12: Ah, né? Mas aprende também, né?
4: Ah, é isso aí.
12: Gente, bom que a gente erra uma vez, depois a gente se corrige, né?
11: Essa reflexão dela é massa também, é isso aí, cara. A gente, os outros são os outros. E é isso aí, vai lidando com... sendo a gente, querendo ser respeitado pelo que a gente é, que a gente entende que a gente também precisa respeitar quem as pessoas são. Eu acho
4: que
11: é isso.
4: Querer que
11: o famoso não faça com o outro o que você não gostaria que fizessem com você. É uma frase antiga do livro antigo que vocês conhecem.
12: E é a lei da reciprocidade, né?
4: Gente, como o horário está acabando, eu tô muito triste, mas aqui, antes da Ana tocar a última música aqui, vamos lá passar. Não, vamos de música, depois a gente passa as datas. Dos próximos shows pra galera.
12: Eu dei uma dica aqui pra ela, assim, uma música que eu acho que a gente ia gostar, sim.
4: Então vai.
11: Então vamos lá.
4: Surpresa pra gente, eu não sei qual é. Vamos lá. Ana Canhas aqui no Mix Tudo, ó.
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1: Mix 71, tá na hora de ir embora, mas a gente não vai embora sem antes divulgar os shows da Ana Canhas, né?
2: Oh. Com certeza não. Agora é o seguinte, vamos passar para ela Ana, divulgar os shows aí ao redor do Brasil inteiro. Vamos
3: vocês
2: lá,
3: são
2: Ana.
3: Muito fofos, ó. Dia 16 de outubro em Mossoró, no Rio Grande do Norte. Dia 17, Belo Horizonte. Dia 1º de novembro, Pipa, no Rio Grande do Norte. Dia 13, Foz do Iguaçu, no Paraná. Dia 15 de dezembro, Campinas. E tem mais show que isso, não vou ficar aqui ocupando. Obrigado pelo espaço. E quero dar um salve aí, pessoal de Curitiba, mais uma vez. Dia 5 de dezembro, tamo no Festival Prime Rock. Vai rolar, enfim, Titãs, vai rolar Paralamas. E a gente vai estar lá, no meio deles, com o show da Rita. Vai ser massa demais, lá na Iglu. E é isso, mandar um beijo aí. Tamo, vocês veem, né? A gente viaja o Brasil todo fazendo show. Muito... muito legal, muito legal.
1: Agenda cheia, Ana Canha, só falta você. Agora é só acompanhar nas redes sociais, que lá provavelmente tem tudo, né?
3: Total, só. Posta, né? Tamo aí no Instagram, no TikTok, em todos.
1: Em todos os lugares.
3: Estamos por aí, sempre lá tem agenda certinha, quem quiser. É, checar, é só chegar.
1: Parabéns mais uma vez pela música que tá estourando aí nas rádios do Brasil todo, né? Desculpe o Huawei. Galera, ouçam também nas plataformas digitais,
3: sim,
1: né?
3: Sim, sim, tá em todas as plataformas. Desculpe o Huawei, isso aí. E nas rádios também. E queria agradecer vocês, queridíssimos. Caco, Giza, todo o pessoal aqui da Mix, que recebe a gente com todo carinho. Deixar um beijo pro Vika, pra todo mundo. Yasmin, certo? E todo mundo aqui que trampa na rádio, que sempre... O Fumaça, que deu uma força aqui na...
2: Sempre.
3: No som. E é isso.
1: Todo mundo, né? Gente, obrigada a todo mundo que participou do programa. Você no carro, você em casa, você pelo aplicativo. Você que entrou pela primeira vez aqui no YouTube também, pra ter imagens da Ana, pra ver a galera aqui, nesses bastidores que todo mundo ama. E a semana só tá começando, então vem com a gente às 18 horas de segunda a sexta, aqui no YouTube, pelo Dial, pela Mix da Sua Cidade, pelo aplicativo. E é isso, né, Caco? Semana
2: é
1: só
2: isso.
1: Começou, mano.
2: Só começando, então faz o seguinte, ó, não sai da Mix, porque daqui a pouco tem o que, Keri?
1: Tem o Pede no Zap, você pode pedir a sua música no 11 983 408 1000. Ah! E pra fechar muito bem o programa, nada melhor do que ser você, né?
2: É.
1: Se você não foi você até hoje, tá perdendo tempo. Tá na hora de ser você.
2: Não
1: é isso,
2: não,
1: Ana,
2: né? Tem
3: é
2: que
3: isso
2: tá correndo.
3: Aí. Poxa. E ó, queria agradecer o Fabá que veio aqui. Esqueci de falar do Fabá. E é isso aí, gente. Seja você sempre, cara. É isso aí.
1: Vale a pena. Vai doer, tá, gente? Mas já dói. Já dói não sendo você, entendeu? Então tamo junto. Beijo, Caco. Tchau,
2: beijo.
1: Ana. Ah, segue os apresentadores, poxa.
2: Arroba Caco Grandino pra te seguir, Gi.
1: Giza.on. E você, Ana?
3: Arroba Ana, _ Canas, sem o no N, mas é Canhas, mas o pessoal acha lá.
1: É isso, e o nosso arroba Mix Tudo na Mix.
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3: 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Tá ligado na Mix, motorista que tá pela Borges de Medeiros, paciência, vários pontos de retenção, ali desde a rua Mário Ribeiro até o acesso ao Reduto Sanelé, no sentido Rebouças, em direção à Gávea, motorista encontra dificuldades no acesso para Mário Ribeiro. 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

0: O som do cara, Bruno Mars com I Just Might. Teve Green Day e vamos seguindo, filho crescido.
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0: Mix e o Rod Stewart anunciou que vai fazer uma turnê para se despedir dos palcos no ano que vem. O cantor tá com 81 anos de idade e também quer comemorar os 60 anos de carreira. É, meu amigo, haja estrada, hein? Em um comunicado oficial, Rod Stewart diz que tava na hora de se despedir da vida na estrada, né? Lembrando que ele tem enfrentado alguns problemas de saúde, inclusive precisou cancelar vários shows recentemente. Por enquanto, Rod Stewart marcou shows só na Europa. Mas vamos ficar na torcida aí pra ver se o cantor dá aquele pulinho básico aqui no Brasil durante essa turnê, né? Quem sabe?
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3: Bruno, senhoras e senhores, segunda-feira, sua linda, muito boa noite, Azevedo. Você tá bonzinho, filho?
6: Fala, Léo, tudo tranquilo, irmão?
3: Agora sim, amigo, vendo a sua belíssima voz.
6: Segundou, né?
3: Aquele pique, né?
6: Naquele pique.
3: Pé direito, né?
12: Meio de ressaca, né? Uma ressaca moral, vamos pra cima.
6: Bora. Segue o jogo,
3: é
6: né?
3: É isso aí.
6: Segue o jogo. Bom, vamos lá, rapaziada. Tá desconcentrei, brother.
14: Muitas coisas de concentrar.
6: É, pois é, muita coisa, cara. Deixa eu só fazer um convite
3: tá
6: pra embaçado, rapaziada.
3: Né? Tá tudo embaçado.
12: Uou! Pois é. Uou. Me arrumou no Brasil aí, irmão.
6: Esse estúdio aqui tá legal.
3: Hoje tá pesado.
6: Deixa eu convidar a rapaziada pra participar. Tem boa promoção, não é isso, Léo?
3: É isso.
6: Esta semana aqui no Charla.
3: Negócio
6: tá? Começando
3: bom,
6: hoje até quarta-feira. Até depois de amanhã você pode participar, porque tem sorteio de um par de ingressos pro show dos Garotinhos.
3: Isso
6: eu vi os caras no Rock in Rio.
3: Rapaz, a gente de São Gonçalo, pai.
14: Já foram lá no Charla, inclusive.
3: Cara, também. Eles são brabo demais.
12: Falei que cara, que curioso, mano. O Cooper do Garotinho falou comigo agora aqui nesse.
6: É mesmo?
12: Que viagem. Aqui, foi na mesa, ele tava esperando o Matheus. Uhum. Ele chegou, pô, Betão, sei o quê. Peguei o telefone dele aqui.
3: Olha isso.
12: Marcar
3: cara.
12: Uma session com o Charla.
6: Uma session.
12: Ele falou assim: vamos fazer um negocinho em off. Vamos marcar lá. Falei, pô,
14: valeu, Cooper. Vai ficar on.
3: Vai ficar bom on, demais, né? Bom demais.
6: Cara, e aí, show dos Garotinhos, dia 11 de outubro é o show. Tá, 8 da noite.
3: Show.
6: Aqui pertinho da gente, aqui no Circo Voador.
14: Do ladinho.
6: Lado, né? Cara, sério, dá pra ir andando.
14: Lapinha.
6: Né? Então, presta atenção. Dia 11 de outubro, o show dos Garotinhos no Circo Voador, tá? 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
14: E o pessoal pode até estrear, dia 11 de outubro, domingo, o show vai ser domingo, que é véspera de feriado.
6: É verdade.
3: Vai pegar fogo, hein, pai?
6: Vai.
3: Os moleques são sinistros.
14: Vai comer.
6: Bom demais. E vamos convidar a rapaziada pra participar também no Charla Podcast, né? A gente tá no YouTube, então a gente para aqui pra música ou pro break comercial, a gente segue até 9 horas ou perto disso, na live, então você interage com a gente pela live também, tá certo? Então vamos começar essa bagaça aqui, porque hoje estou aqui com Matheus Emanuel, meu querido vascaíno.
14: É isso?
6: Não é isso? Fala, Matheus.
14: Se quiser eu posso entoar o hino.
6: Não vai.
14: O que você prefere?
6: Todos.
14: Eu prefiro o hino ou o casaco?
6: Nenhum dos dois.
14: Porque o casaco eu tenho a técnica aqui, ó. Pá, pra quem tá vendo a live,
6: não tem essa,
14: ó. Dedinho,
6: não tem essa.
14: Ao Vasco tudo ou nada.
6: Não tem essa. Você não tem cancha pra isso.
3: Uma vez o Homem Peruca me convidou pra ir no aniversário.
14: Homem peruca,
3: gente da melhor qualidade. Aí no final, torcedor, só eu do flamenguista lá, vascaíno pra

0: Aí ele puxou um casaco eu lá no meio. Fiquei constrangido, cara.
1: É impactante.
0: Porque, um beijo aí pro peruca, mas é só porque eu não sou vascaíno. Mesma coisa de puxar um vascaíno e começar a cantar do Flamengo.
1: Mas eu não tenho esse problema.
0: Mas você, eu amo PJ, peruca, pô. Vasco. Eu amo peruca. Beijo pra você, peruca!
2: Beto Júnior, tudo bem, irmão?
3: Fala, papai, tudo tranquilo. Abraço a Azevedo, abraço pra nossa audiência. Tive um tempo distante nesse microfone.
1: É verdade.
0: Sim.
3: Mas o...
1: Você é Luiz Gonzaga, depois do viajante.
3: É, depois do Rock in Rio, aí o Chala botou mochila nas costas, amigo.
2: São Paulo e BH.
3: E aí estamos de volta. Com muito prazer no microfone da nossa Mix.
2: É isso, com muita disposição, né?
3: É porque data FIFA é gigante essa também, né?
2: Pô, essa foi longa.
1: É aquele negócio, a data FIFA só é bom pro Chala.
3: É, porque a gente viajou, conseguimos, porque, infelizmente, um alô pra galera do Rio de Janeiro. O Charla é carioca, o Charla levanta a pipa do Rio desde 2021. Verdade. E a gente não consegue falar com os atletas do Rio de Janeiro.
2: Que doideira. É isso, Beto.
3: É, e aí a gente tem que fazer o quê? Viajar, porque nos outros estados somos bem recebidos. E aí a gente vai na Bahia, fala com... todo mundo no Vitória,
2: Cássio,
3: presidente, aí vai pro
2: São Paulo, Minas. Cássio.
3: É Cássio, Arthur Jorge, Fred,
2: Everson.
3: O Galo, Everson, e São Paulo com a galera.
2: É.
3: Então, assim, a gente só não falou com os jogadores nativos em São Paulo, porque a gente tava tudo marcado e aí o Corinthians foi eliminado,
1: Edmar Santos foi eliminado.
3: Tava marcado, acho que era o Bidu e o Brazão, né?
2: É.
3: Então, assim, aqui no Rio, galera, às vezes a torcida me cobra na rua. Mas você, cara, a gente tá tentando, a gente manda convite, a gente tenta, a gente pede. É, o Fluminense é o time que, ao longo do tempo, foi o que mais cedeu. Mas já tem um tempo que a gente não fala com o pessoal do Rio de Janeiro.
1: É, e se você levar em consideração, isso se estende até, por exemplo, artistas. Levamos o Djonga em
3: Minas.
1: Em BH, às vezes, pra ter alguém do tamanho do Djonga pra levar aqui no Rio.
3: Sim.
1: Mal comparando, é difícil.
3: Uma novela,
1: pô, com os caras lá, pô, maneiro, me amarro no...
0: Sandalinha de cristal, pô,
1: pai.
2: Aliás, por falar em data FIFA, manda um abraço aqui a vários colegas.
3: Boa.
2: Né, que tiveram conteúdo de sobra através do Charla e esqueceram que era do Charla, entendeu,
1: que
2: cara?
1: Que loucura!
2: Irmão. É.
1: Uhum.
2: Publix-se. Lembra de um personagem do Paulo Bete numa novela? Que ele era um jornalista?
1: Publix-se. Aí, esse personagem era fenomenal.
3: Ele é investigativo, né? Ele é uma mistura.
1: Ele falava meio assim, fenomenal.
3: Ele era uma mistura de Léo Dias.
1: É, Paulo Bete.
3: Ele era meio Léo Dias, meio Cabrini, assim. Ele era fofoca, aí investigações mais tenebrosas.
2: É, e tinha um tempero de Nelson Rubens também na parada ali.
1: Ele era o colunista social Théo Pereira. Théo Pereira da novela Império.
3: Bom demais.
1: É o comendador lá,
2: só que
1: o Sweet Child.
2: A diferença...
3: o Barba, né?
2: A diferença é que o Théo Pereira, ele apurava as notícias, a apuração era dele, e ele publicava.
1: Como é que ele falava?
2: Publix-se. Ele publicava. Agora, a galera, quando tiver uma fonte, né... É assim, é ético, né, cara?
0: Citar, né? É o mínimo, é ético, dá o crédito, né?
3: Então, assim, a gente passou por isso muito pelo que o Matheus estava brincando, a gente surfou na data FIFA. Por quê? O futebol nacional morto, porque sem futebol...
1: Cemitério das notícias.
3: E aí, amigo, eu entendo que você que tá na redação, tendo que entregar tantas notas por dia, eu já passei por isso. Era cobrado de quantas matérias você subiu, Beto? Quantas matérias você subiu, Matheus?
1: Essa voz?
3: Quatro matérias! Olha, o Márcio já me ligou! Subiu as matérias! Mas, eu quando subi a matéria, tanto na Tupi, que é menos impactante, porque ali um portal não é... Mas quando eu trabalhava no Lancinet, eu fiz trabalho de rádio escuta. Quando eu trabalhava mais cedo, só tinha um programa no Rádio Carioca que dava notícia... Tinha programa de esporte ao meio-dia, que era da Rádio Brasil. E aí a galera ficava todo mundo ligado, e dali, mano, saía muito material pro Lancinet. Mas, pô... E é isso que eu tava explicando pra galera. Ah, mas dá crédito, sim. Colegas aí de grandes veículos dão crédito. Mas assim, o título enorme com a aspa do jogador, o subtítulo também.
1: E o crédito.
3: Aí a cabeça da matéria não cita nada. Aí na primeira aspa, vem lá embaixo, disse ao Charla Podcast. E em mais matéria. Então, assim, tem uma massa de texto imensa com um negocinho. Disse ao Charla Podcast. O que eu sempre fiz foi, pô, tô ouvindo a Rádio Brasil, botou um jogador no ar. Pô, esse é interessante. O título, o subtítulo. Entrevista à Rádio Brasil, fulano com o problema. E aí vem a matéria e lá dentro de novo. Mas não, você bota isso aqui, o que acontece? Ah, mas eu tenho crédito. Mas aí a agência que trabalha para
4: poder municiar

0: rede social das empresas, manda isso, porque vê lá, não vê o crédito, manda isso pra galera da agência, a galera que recebe. Isso aí, galera que trabalhou em redação sabe. Quando você recebe uma nota de agência, você só confere se tá com o português certo. Você não fica olhando ali. Ó, já recebi de lá, é da empresa que recebi. Aí dá crédito pra empresa que chupou o conteúdo. Aí fica uma bola de neve. Se você não reclamar, daqui a pouco você faz o trabalho e não tem reconhecimento. É. Ah, eu vi a entrevista do maluco naquele veículo e tal. Não, foi no veículo não, foi no Charla. Por isso que a gente fala, mano.
1: De verdade. Galera, vamos lá. Podemos começar falando de Samuel Lino?
2: É. Samuel Lino se destacou no último jogo lá contra não empolgante. Jogo da seleção brasileira.
1: Ele aproveitou, a galera, inclusive, criticou o fato da comemoração dele, né?
2: É.
0: Segundo gol.
2: Nos dois, né? Não comemora praticamente. É. Nos dois gols é aquilo, né?
0: É, assim.
2: Cara.
0: Eu não vou entrar no mérito que o Lino não tava feliz. Ele tava perdendo a oportunidade dele.
2: Mas assim.
0: Mas é um jogo, porra. Contra a Índia ali.
2: Assim, eu vi até um tweet. Falando do tempo que a seleção brasileira tá longe de alguns estados. Tipo, o Brasil não joga muito tempo no estado da Paraíba, não joga muito tempo em Santa Catarina, não joga muito tempo em várias praças pra jogar esses amistosos mortos pra ninguém.
0: Eu entendo que o lance da Índia tinha uma relação do povo da Índia com a chama do Brasil. Ok, mas os dois jogos na Austrália. Usava essa data FIFA e fazia dois amistosos no Brasil. Se fosse com a Austrália, não interessa. Na outra, vai ter mais uma, não tem?
2: Tem.
0: Então, aí você faz, ia lá, beleza, vou lá na Índia, que é maneiro. Vamos dar uma moral pro povo lá na Índia, que torce pro Brasil igual um louco. Regiões próximas, Bangladesh, o pessoal se amarra, Sri Lanka, se torce pro Brasil, beleza. Mas pegava esses dois da Austrália e metia aqui no Brasil, podia ser na própria Austrália. A Argentina tá fazendo isso.
2: E olha
0: uma série de adversários fracos, mas joga no Monumental,
1: já marcado. Sobre a comemoração, ele disse o seguinte, né? Só pra explicar pra galera. Se os caras estão falando ainda do Lino na seleção, não. É porque a gente fala do Lino no Flamengo.
0: Repercussão.
1: Surgiu aí uma situação de investida pra ter o Lino, né? Posso adiantar que o Flamengo recusou, né?
0: Então, e nesse momento onde, pela PEC das Bets, o BAP foi um que, até de uma forma inteligente pra pressionar. Ficou dizendo pra caramba, de repente não vou conseguir cumprir meus compromissos. Aí a galera fica, mas o que eu li é que recusou. E era praticamente o que gastou com o Lino.
1: Exato, 140 milhões. Aqui, só pra pontuar,
2: comemoração,
1: o Lino falou que ele não comemorou porque tava muito calor. Então ele não conseguiu colaborar, comemorar muito.
0: Lógico que o cara não tá de sacanagem. O cara fez uma seleção, segunda, você pode comemoração, às vezes, mais efusiva. E outra coisa, olha tudo...
2: Contexto, né?
0: Olhando essa data FIFA, que eu lá, trabalhando demais, não tive condição de ver os jogos ao vivo. No Brasil, eu consegui ver um pouco antes de voltar. Mas quando eu cheguei em casa, no sábado, cara, eu passei a madrugada vendo os compactos de todos os jogos de seleção que teve na Europa, Nations League. Gente, vou te falar, a gente tá no terceiro patamar do futebol hoje. Hoje, nem segundo. Porque tu vê a França jogar é outro esporte. O que o Olise tá jogando hoje mesmo, meteu 4 na Bélgica, tava no banco, entrou no jogo, 2 assistências, gol, assim. A temporada do Olise, pra mim, é o melhor jogador do mundo hoje. Tudo bem que a Copa do Mbappé é uma Copa monstruosa, virou o maior título da história, mas assim, se você pegar o ano de 2026 corrido, que quebra o campeonato, começa de novo, né? É papo de 50 participações de gol. Sem contar os gols de hoje, né, pela seleção. Então, assim, o cara tá voando. Aí você vai olhar o jogo da Itália, que tá fora das 3 últimas Copas. Pegou a França em casa no final de semana, foi 1-1. Tudo bem, o Donnarumma é o único craque da Itália, fechou o gol. Mas fez gol, lutou, tinha ali um esquema, e a Itália que é terra arrasada. E você viu a Inglaterra, meteu 7 também nesse período. A própria Bélgica, que perdeu hoje, fez uns jogos interessantes. A Grécia tá fazendo jogos interessantes.
2: Teve dificuldade nos dois jogos contra a Austrália.
0: Portugal, Jesus, invicto. 4 jogos, 4 vitórias. E a gente, cara, murrinhando ali nos jogos. Nossa, com um adversário com nível lá embaixo. A gente faz um joguinho complicado.
1: Cara, é difícil demais, assim. E o nível de desmotivação da seleção parece que não acaba, né?
2: Não, e não acaba. E aí outra coisa, falando sobre produto como um todo, né? Quando você... Beleza, a seleção brasileira, é uma seleção que tem tamanho pra ser vista pelo mundo todo. Mas aí quando você, primeiro, pratica um futebol ruim.
0: Com adversários muito fracos.
2: E outra, o mínimo que você tem que ter é um horário plausível pra quem tá assistindo o brasileiro.
0: De manhã cedo, madrugada.
2: Jogo 7 horas da manhã, 7 horas da manhã com todo respeito, é hora do Fachel. É. Entendeu? É. Não, não é hora de jogo de seleção brasileira, dia útil, dia de semana, 7 horas da manhã o jogo e tudo mais. Aí depois as pessoas não têm um interesse, não demonstram conexão com a seleção brasileira. Ele pergunta por quê. É o mesmo período que o Brasil ficou sem disputar eliminatórias, porque já estava classificado para a Copa do Mundo de 2014, o Brasil jogava o tempo todo em Londres.
0: É.
2: Era toda hora um jogo Londres. Exatamente. Cara, isso naturalmente o torcedor afasta. Vai criando distanciamento.
0: Só um detalhe que você falou do Lino, né, para pegar a relação com o Flamengo. O Lino mantendo a fase dele, que é muito boa. O Arthur Jorge falou lá em BH que ele acha o Matheus Pereira o melhor jogador do Brasil. Falou que os números dizem. Eu não tô lá para ficar com... confrontando o convidado. Sim, vai lá, não, Arthur, eu acho que é o Lino. Até o aplicativo do SofaScore no Instagram usou essa aspa do Arthur e botou lá, ó, professor, o professor tá dizendo, e botou lá o raio-x dele. Tem uma série de números onde o Matheus Pereira aparece mesmo, mas eu ainda acho que o momento do Lino, o Lino é o melhor jogador.
1: Hoje, sim.
0: E aí eu tava vendo um dado interessante que o Lino e o Pedro, hoje no Brasil, nesse momento... É a dupla de ataque que mais tem participação em gol, assim, com os dois, né? Uhum. Olha só, o Lino deu 6 assistências para gols do Pedro e o Pedro deu 4 assistências para gols do Lino nesse período. E contando da seleção, né? Que o Pedro deu assistência pro Lino.
2: Sim.
0: Então, 4 gols a mais que a segunda dupla, que é o Flaco e eu acho que o Flaco e o Tigrinho, né?
2: É o John Arias, talvez.
0: O John Arias, o Flaco e o John Arias, isso aí. Então, assim, é uma dupla que tá jogando muita bola. Se não me engano, o quarto lugar ou o quinto é Carrascal e Pedro, em associação, né? Dos jogadores que dão um passo pro outro com um gol. O Lino, cara, ele chega no momento perfeito pro Flamengo na fase dele, porque não conta com a Arrascaeta pro
1: Verdade.
0: Jogo decisivo, né? Os jogos contra o Estudiantes.
2: Decisivos do Campeonato Brasileiro também.
0: Também, né? Exatamente. E ele já estava sendo utilizado, né, pelo Jardim, né? Já há um tempo fazendo essa função ali de meia, não aquele cara pisando na ponta esquerda. Então, eu acho que é o momento, né, pro Flamengo atenuar a falta de Jorginho e de Arrascaeta com um Lino voando, com essa relação com o Pedro interessante, que provavelmente, com essa falta do Jorginho, de repente o time joga até com o Pedro de titular.
2: Sim.
0: Né, porque eu acredito que deve jogar o Paquetá com o Pulgar, né, naquela função.
2: Paquetá deve jogar um pouco mais pela esquerda, meio que o meia pela esquerda, como atuou por muito tempo no West.
0: Uhum. Sim, sim.
2: Então ele pode exercer essa função. E o Lino foi muito bem já como meia. Inclusive no último jogo, antes da parada para a Copa do Mundo contra o Curitiba, ele atua como camisa 10 autêntico na ausência do Arrascaeta, vai muito bem por ali. Ele assim, é um nome forte.
0: Sem querer fazer comparação, que eu citei aqui o momento absurdo do Olise. Não tô querendo comparar o Lino com o Olise. Mas o Olise, na França e também no Bayern de Munique, ele é o cara que constrói o jogo pelo lado. Não é o cara por dentro. E dá assistência. É o maior assistente do mundo, é o Lino. É o Olise. O Lino é o cara também que dá muita assistência e não é o cara centralizado. É giro, aquela jogada que ele vem da esquerda pra dentro da área. Ali ele balança e o que ele dá de passe ali pros jogadores é um absurdo.
1: Vamos fazer o seguinte, a gente vai pra nossa primeira parada aqui, pra música. A gente vai continuar falando na live, tá, galera? Charla Sim. Podcast, acesse aí, interage com a gente, que a gente vai passando aqui a sua opinião. E a gente volta a falar ainda do Lino, só pra galera que tá no dial. Pô, os caras estão indo pra música e não vão, né? Porque tem gente que não pode estar no YouTube agora, o cara tá no carro. Então, o Lino recebeu uma proposta do exterior, que foi recusada pela diretoria do Flamengo. Essa notícia é de momento. Então não se preocupem, Samuel Lino permanece no Flamengo, tá? Pelo menos por hora. Né? Futebol é assim, né? as coisas mudam rápido, mas neste momento a notícia é essa. Deixa eu dar um recado aqui pra rapaziada, porque o futebol brasileiro é bom demais e eu posso provar. Quem fala que não gosta, que lá fora é melhor, que aqui não é isso tudo, só pode estar maluco. Com certeza nunca viu futebol na vida, nunca viu uma virada daquelas de fazer o torcedor ficar louco. Tem sempre uma surpresa pronta para aparecer, no campo ou na tabela. Mesmo aquele jogo que parece que não valia nada. Ah, aqui é com emoção e não tem um aqui que não goste disso. A gente gosta de viver isso intensamente e vive intensamente tudo. Olha, na SAB, a rivalidade tá toda, hein? Ali a disputa é jogo a jogo, cabeça a cabeça, e o que todo mundo quer é o quê? Quer ganhar a parada. Porque não importa a tabela ou ranking, título é título. Claro que tem espaço também para quem fecha com a gente. 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

0: 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Boa, Silvio, estamos de volta.
1: É, Malhação, né? Malhação.
2: Quantas vezes eu fui pro intervalo ouvindo assim?
3: Me faz lembrar do Serginho Cabeção, né?
1: Tá agitado.
3: Tomando porrada todo dia.
4: Meu amigo. O querido Daniel, que tá lá também, né, cara?
1: Tá lá, mas eu vi que desenvolveu alguma polêmica aí.
2: Quem tá lá dentro também?
1: Também. O amigo dele.
4: Daniel Hertal.
2: Daniel, só lembro
1: teve envolvido uma polêmica agora, recente? Teve também. Teve, aí eu olhei.
2: Deu um bombado lá que foi pra cima dele, viu? Eu não vejo fazendo, mas aparece em rede social hoje.
3: Mas ali, né? É só ameaça, né, cara?
2: É, né? Pô, aí você tá com um bafão, isso daqui,
3: cara. O cara vai ficar andando, tá falando no teu ouvido. Ele, não, beleza, pode falar no meu ouvido, mas esse bafo aí tá meio complicado.
4: Foi. É, eu tô acompanhando direto. Esses dias eu encontrei com a Amsterdã. É a cachorrinha dele, muito bacaninha.
3: Aí, olha só, depois do... Matéria aqui, a matéria. Depois de beijo, Renata elogia Daniel Hertal.
1: É, teve um negócio aí.
3: E peão descarta namoro. A loira, tá aqui, Renata...
4: Ingrata?
3: Não sei qual é. Renata Del Bianco.
1: Renata Del Bianco.
3: Se beijaram na madrugada, sábado agora.
1: Renata!
3: É, viu? Ele ficou com a Renata Del Bianco.
4: Pô, que legal, cara.
3: Na madrugada deste sábado.
2: Madrugada.
3: Tirando a aspa dela. Tirando o personagem, ele é legal. Ele beija bem. Só é meio toque-toque das ideias, mas ele é legal.
2: Não leve o personagem pra cama.
3: É, vai brincando.
2: Pô, o Serginho tá sofrendo lá, mano. O Serginho tá sofrendo.
3: Pô, Serginho.
2: Serginho,
3: né, mano? Serginho, se. Na última.
1: Já ganhou, né? Já ganhou.
3: Na última,
2: o povo tá abraçando.
3: É, Roça, né? Roça. É. O paredão lá é Roça.
4: Deixa eu mandar meu jabá aqui, ó. O William Dias tá aqui. Você viu? Tem um podcast só dele? Tenho sim. Chama Olha Só. Vai, procura aí. Olha Só Podcast.
2: Tô devendo pra ir lá, tá foda.
3: É, mas olha, eu tô bem enrolado. Tô bem enrolado.
2: Eu ia. Me passou uma data. Saí de folga, não foi. Agora, estamos voltando aí de viagem.
4: Bora.
2: Depois olha aí uma data.
3: Semana que vem tem viagem.
4: Essa semana agora eu tô recebendo lá a Leia Maria, que é uma humorista alemã.
3: Olha. Humorista alemã.
2: O alemão não tem muito humor, né? Mas,
4: não, mas ela é inteligente. Não que os alemães não sejam. Por favor, os alemães são inteligentes,
2: né?
3: Calma,
2: pedindo chucrute aí. Cara, só que ele estava no.
4: No papo do Maracanã. Só um detalhe, porque já tem comentário sobre isso aqui. Pra rapaziada que não tava na live, tá no dial. A gente foi pro break na live falando sobre o Maracanã. Aquela polêmica do Vasco com o Maracanã, joga isso. Com Boca, né? E tá procurando um local.
2: Mas aí, o componente foi o MP que sugeriu, né?
4: Que sugeriu o Maracanã pro consórcio, né?
2: É, pra que liberasse
4: ceda o Maracanã. É, o Betão trouxe aqui a informação de que veio uma notícia sobre a Arena Amazônica que o Vasco teria consultado. O Vasco desmentiu.
2: O GE botou lá que o Vasco desmentiu.
4: É. E aí tá aqui, olha, tem um comentário aqui, deixa eu achar, do Rayan. Rayan tá dizendo o seguinte, né? A CBF também vetou o Fly Vasco fora do Rio. Aí não é nem veto, Rayan, é o regulamento novo. É. O regulamento novo determina que as cinco últimas rodadas com o mando de campo, elas têm que ser no Rio de Janeiro. No Rio de Janeiro, não. Né?
2: No mando do original, clube, né?
4: É.
2: Lembra que lá atrás tava virando uma farra? Era vendendo jogos da SBF.
3: O Flamengo uma vez
2: ganhou
3: jogou.
2: Muito dinheiro.
3: O Flamengo uma vez jogou um jogo decisivo de Campeonato Brasileiro contra o América Mineiro. Vendeu pra uma outra.
2: O América vendeu
3: pra uma outra sede. Foi, naquele caso, foi até em Minas Gerais, mas já teve, por exemplo, Flamengo e CSA em Brasília. Com o mando do CSA, por exemplo. Então,
2: o que eu ia falar quando a gente tava citando o lance da. O MP sugeriu... É que assim, eu ia dizer o seguinte, eu sou um entusiasta do Flamengo ter o seu estádio, mesmo entendendo que a mística do Flamengo e do Maracanã é difícil de ser... Assim, se um dia sair esse estádio...
4: Uhum.
2: Aconteceu isso um pouco com o Corinthians. E tá acontecendo com o Galo também. Quando você a vida inteira jogou num estádio, você vai trocar para um outro, mesmo sendo o seu... Você demora a criar a mística. Eu lembro que o Corinthians ficou com saudade do Pacaembu um tempão. Foi eliminado um monte de vezes. No início da arena, aí eles falavam, pô, ainda não tem aquele clima, até conseguir criar.
4: Uhum.
2: Acontece. Então, assim, se o Flamengo um dia tiver seu estádio, vai ser a mesma coisa. Então, assim, às vezes eu tendo a pensar assim, como agora tem um consórcio oficial, às vezes eu falo assim, cara, é onde o Flamengo joga, já tá resolvido. Mas, assim, eu continuo, às vezes, querendo que saia do papel por causa disso, porque... o consórcio foi feito, independente de quem queira lá, mas foi feito assim como o Botafogo com o Nilton Santos.
4: Uhum.
2: O Estado, lá, o município, no caso do Botafogo, e aqui é o Estado, abriu uma licitação, se abriu uma disputa, Flamengo e Fluminense ganharam a licitação e são concessionários por 20 anos, 25 anos.
4: Sim. É.
2: Mas aí sempre que tiver aquela questão de... Aí assim, eles dois são os que gastam manutenção. Quando o Maracanã estava abandonado na pandemia, foram eles que pegaram, não foram os outros. Mas vem a história o quê? Sempre vem qual a história. Mas é dinheiro do Vascaíno, é dinheiro do Botafoguense, então tem que... A justiça sempre deu essa liminar usando esse argumento. Mas é um estádio de todos, já de todos. Então isso vai ser para sempre. É uma concessão normal, oficial, legal, assim como no Botafogo. Ninguém pede Botafogo... Ah, mas o estádio, o município é de todos. Botafoguense, Vascaíno, Flamenguista, Tricolor, tipo... Ninguém fica lá batendo na porta do Nilton Santos. E o Maracanã hoje é assim, mas tem essa coisa... Isso, até nos embargadores chega isso. Agora não rolou, o Vasco teve um monte de negativo, mas lá atrás,
5: várias vezes,
2: quando não era um consórcio oficial, era um meio que um penduricalho ali, um negócio meio improvisado, derrubava sempre com esse argumento de que é o dinheiro público, o dinheiro de todos. Mas, amigo, foi feita uma licitação. Se eu alugo uma casa, essa casa foi construída lá atrás com o dinheiro de todos, mas hoje o inquilino me alugou. Eu aluguei ela por 3 anos. Esses 3 anos, quem define sou eu. Quem entra, quem sai daqui. Doer é quem doer. Mas aqui, e a torcida entra no embalo. As outras torcidas também, porque aí é interessante, porque aí você vai provocar o outro. Entra. Mas, gente, não tem muita discussão. O MP, mas eu sugeriu. Desculpa, MP, sugeriu o quê? Então, você vai sugerir em todos... Tudo que tiver licitação aí legal do Estado, você vai sugerir que a pessoa ceda? Cede aí, porque...
5: Sai da tua casa aí que eu vou fazer, cara, uma festa,
4: desculpa,
5: aí.
4: Desculpa, mano. A questão, cara, que essa
2: discussão... Você pode criticar o Fla-Flu por não ter bom senso, pô, é um co-irmão, tudo mais. Mas, cara, obrigação não tem.
4: Mas essa discussão é o seguinte... Não é nem obrigação, assim, foi uma sugestão, né?
2: Eu entendo assim, pô, podia ter um bom senso.
4: É
2: um Vasco em Boca Juniors, eu entendo isso. Mas eu também entendo o outro lado, que gasta quando ninguém gastou, que investiu quando os outros não investiram. E agora pode falar assim, meu irmão, é uma semana atropelada, tem jogo pra Dedéu. Nem sei se é o caso, sabe, se tem jogo pra Dedéu. E eu não vou agora abrir mão pra mais um time
4: mas
2: jogar.
4: Mas, Beto, sinceramente, eu acho que esse argumento do consórcio, ou de Flamengo e Fluminense, ele é muito mais uma retaliação, que parte muito mais do Flamengo do que
2: pode
4: do
2: ser.
4: Fluminense, né? Aí lê esse VAP. Do que realmente essa preocupação. A preocupação existe, como Gramado, ela existe. Mas eu acho que isso vem sendo utilizado como pano de fundo para essa guerra de vaidades entre os dois presidentes.
2: Eu concordo com você, concordo. Que um motivador para o Flamengo, vamos dizer que o Flamengo, vamos botar o Fluminense, o Flamengo principalmente, não tenha a boa vontade de ceder, o motivador seja o confronto dos dois. Eu concordo com isso. Mas se existe um motivador, o Babi tá na dele de fazer. Desculpa, é impopular, não é legal, não é pensar no todo, mas ele tem a caneta na mão. Ele e o Fluminense, né? Tem lá o contato com o governo. Eles têm a palavra. Se ele e Pedrinho entraram numa roda de colisão e hoje não existe uma conversa, ele tá no direito dele de usar as armas que ele tem pra perturbar o outro lado, que tá batendo na porta pedindo. Quem tá pedindo é o Vasco. Então ele no papel dele, a gente não se dá bem. Não, podia muito bem ceder, mas não vou ceder, não. No jogo, a gente vive num estado onde foi presidido por Eurico Miranda, Caixa d'Água, Márcio Braga. A gente tá acostumado com isso, né?
4: Agora pode esperar, cara, porque isso tá trazendo uma animosidade ainda maior pra qualquer situação envolvendo Vasco e Flamengo. E vai começar já, isso aí, não precisa ter bola de cristal pra dizer isso. Vai começar já no Vasco e Flamengo do Campeonato Brasileiro, que o Vasco vai usar todas as armas para levar o jogo para São Januário.
2: Sim, o Pedrinho já falou
3: e isso. E aí, a gente tem que, novamente,
2: só não cobrar, pode
3: cobrar o
2: imprensa, invasão de
3: campo. A gente tem que cobrar o BEP de dar a segurança que o clássico pede. Como o BEP é cobrado para dar a segurança quando o Corinthians vai enfrentar o Vasco São Januário, que é um jogo sempre de alta complexidade. Então, assim, eu falei isso no chat na Mix na semana passada. Teve confusão no último Flamengo Vasco lá? Teve, beleza. Mas assim, não dá pro Vasco não poder mandar mais o jogo contra o Flamengo São Januário por conta de uma confusão que ocorreu 9 anos atrás. Se for por isso, não vai ter mais jogo do Flamengo contra o Independente no Maracanã.
5: Sim,
3: porque 17. Teve uma confusão em dezembro de 17 lá. Então assim, o que eu acho é, o BEP tem que dar a segurança. Se houver conflito, se tiver algum tipo de problema grandioso nesse clássico, que os responsáveis sejam punidos.
4: E, cara, como sempre foi.
3: Como sempre foi.
4: Confusão dentro do estádio, responsabilidade do clube. Confusão fora do estádio, responsabilidade da Polícia Militar.
3: É isso aí, sempre foi assim.
4: Acabou, né? Então, assim, eu tô falando com todo... Já falei isso algumas vezes lá no Charlie e aqui na Mix também. Existe uma má vontade muito grande com o Vasco, mas muito grande, em vários aspectos. Essa queda de braço agora entre BAP e Pedrinho, ela é só mais uma, entendeu? Eu me lembro que o Vasco teve São Januário interditado, cara, e com laudos e laudos os caras não liberavam o estádio.
2: Essa aí foi absurdo.
4: Né? Laudos e laudos, o
2: estádio não era liberado. Seria uma medida monocrática de um desembargador com um texto preconceituoso.
4: Total, até, né? Total, ainda cita...
2: O entorno
4: do estádio, né? Então, vamos ver.
2: Só uma aqui do futebol, né? Uhum. Não tem a ver com isso, mas anunciou aqui, né? Eu já tinha ouvido lá em Minas esse papo, tava certo, mas parece que anunciou. Paulinho é dirigente do Cruzeiro, né? Saiu do Mirassol e foi pro Cruzeiro, né? Saiu executivo do Cruzeiro.
3: É,
2: mas é a função do Espírito ou não?
3: Então, eu acho que ele vai ser mais gerente de
2: mais futebol. Mais gerente.
3: É. Então, ele vai, basicamente, o Spindel é o diretor executivo que vai chefiar as contratações e tudo mais, e o Paulinho vai. Já com uma trajetória de gestão no Mirassol, muito nessa parte de gerência de futebol, vai aí. Deu e o Paulinho foi muito calmo, muito tranquilo, porque ele já tinha sido assediado, se eu não me engano, pelo Corinthians para assumir um papel na direção de futebol, esperou o momento certo, tá indo para um clube estruturado, que tem um técnico vitorioso.
2: Ele é diretor de futebol, é aquele famoso elo.
3: Elo, que não... Elo, obviamente
2: já
3: é.
2: Já tudo, né?
3: É.
2: Elo já diz tudo.
3: Não precisa falar que é de ligação.
2: Não precisa falar. Entre o departamento de futebol e a comissão técnica.
6: Azevedo, só pra fechar esse assunto do Vasco, eu cresci ouvindo que eu não tinha estádio. E é muito engraçado agora ver o Vasco querendo jogar no Maracanã. Só pra fechar essa situação.
4: Mas vocês continuam a ficar quietos.
2: Pô, Léo, é verdade. Fala que eu não tenho estádio, então não pede pra jogar na minha casa, não, pô.
4: Sua casa é Maracanã, é uma concessão pública.
2: O Maracanã é nosso, eu sou torcedor. Onde você mora, você não é aluno? Tá? Não é seu, né? Eu posso chegar lá? Eu quero ir lá, às vezes, tua casa hoje lá, tá?
4: Cara,
2: posso dormir lá?
4: Existe.
2: Vai uma galera comigo lá.
3: Já comprei o pack de Brahma aqui.
4: Existe um contrato. Essa é a questão toda, gente. Existe um contrato que... Ele reza que os clubes que não sejam Flamengo e Fluminense, ou seja, Vasco e Botafogo, Botafogo tá lá no Nilton. Mas existe um contrato que eles podem solicitar jogar no Maracanã, desde que com 15 dias de antecedência.
2: Então a culpa é do BAP,
4: não tinha assinado que, isso. E desde que... Aí é uma outra questão. A
2: culpa é do BAP, pô, né? Deu mole.
4: E
2: pô.
4: Desde que não haja um motivo especial. Eu não sei se a palavra especial, enfim. Mas o que acontece? É porque isso fica muito vago. Hoje é o gramado. Amanhã pode ser o refletor.
6: Cara, mas isso é muito complexo, né? O clube paga tudo, mantém tudo, tem todos os
4: custos. Mas não é de graça que os clubes jogam, não, cara.
6: Não, eu sei.
4: Não, mas se o Vasco jogar lá, não vai jogar de graça, não.
6: Mas aí o clube podia ter direito de negar ou não, né?
3: E aparentemente tem.
6: Então, como não, mas se fosse bem claro, não tem essas brigas judiciais,
3: exatamente.
6: Né?
3: Exatamente. Eu não vou, olha só. A rapaziada que tá aqui acompanhando o chat, vocês querem ficar pilhando o Azevedo? Eu não vou entrar nessa.
6: Eu tô tentando aqui.
3: De pilhar o Azevedo, não. Por exemplo, teve um inscrito aqui que falou, por exemplo, pô, o Vascaíno. O Vascaíno falou aqui no chat. Vascaíno falou: pô, a estátua do Bellini tá lá, jogador do Vasco e tudo mais, lá no Maracanã. O Maracanã é o lugar do Vasco.
2: Mas é uma homenagem ao título mundial.
3: Aí o Rubro Negro foi lá e falou assim: mas tá no mesmo lugar que o Vasco hoje, fora do Maracanã, não dentro. Aí não dá, Azevedo.
2: Vamos dar.
3: Ali é o lugar, não dá, Azevedo. Assim, a gente tem que combater esse discurso.
2: Aonde
3: a
2: estátua tá?
3: Pra provocação.
2: Tá do lado de fora.
3: Do lado de fora.
2: Assim como.
6: Que isso, cara.
3: Aí, tem que.
2: Quer tirar o cara do sério. Né?
3: A gente tem que silenciar essas pessoas.
2: Ô, Azevedo, quando começar a obra de no ar, e aí?
4: Pô, isso é outra questão também, que era pra começar em março, né? A gente já tá em...
2: É porque a gente tava esperando o Lamarck assumir, eu acho, talvez, não sei. Mas e aí? Vai ser essa guerra de jogar no...
4: Não, primeiro
2: ou vai definir um lugar certo?
4: Olha, a intenção inicial lá atrás, naquela ideia de fechar em março, né? Era usar o estádio Nilton Santos e a Ilha do Governador, o estádio Luso Brasileiro.
2: Sim. Mas lá tá rolando uma reforma lá, não tá?
4: Tá.
3: Sempre tem reforma. Sempre
4: tem reforma. Mas, enfim, mas essa discussão, ela... Ela sumiu, porque...
3: Pô, aí, o Vasco, se reformar o Luso Brasileiro como Flamengo o Botafogo fez, o Flamengo fez, aí cria um caldeirão ali. Cria um caldeirão. Agora, é ruim pra chegar.
4: Ah, sim.
3: Uma estrada, só a estrada do Galeão ali.
4: É ruim pra chegar. E transporte público esquece, né?
3: Exatamente. Porque... Que não, você vai pegar isso, a barca Praça 15.
4: Ah, é?
3: É, Praça 15 Cocotá.
4: Opa.
3: Exatamente. Morei muito tempo naí.
4: É, né?
3: É, claro. A gente sabe, né, Azevedo? A gente vascaíno. A gente vascaíno de muito tempo.
4: Todos os lugares, né?
3: É isso aí, é isso aí.
2: Porque essa semana tem Botafogo e Vasco, né?
3: Tem.
4: Tem Botafogo e Vasco, né?
2: É um jogo.
4: Quarta-feira.
2: Engenhão, né?
4: Fala Engenhão, não, que os caras não gostam.
2: Ficou louco.
4: Nilton Santos.
2: Jogo encardido aí.
6: Gente, mas por quê, né? Tanta coisa, né? Fico tentando. Fico cansado.
4: Posso dar um recado aqui pra gente partir pro break?
2: Dá um recadinho, dá.
3: Pelo amor de Deus.
2: Um recadinho,
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0: Estamos de volta com o Charla da Mix, cara.
1: Posso pedir música?
0: Ah, eu não posso falar. Qual é a cor da caneta?
1: É azul.
0: Pelo amor, gente, na moral, cara, política virou uma piada mesmo. Eu não vou nem falar que é palhaçada, que é sacanagem com os palhaçados. É, de verdade mesmo.
2: O cara é candidato a deputado. Aí perguntado pra ele.
0: Tua proposta.
2: Qual a sua proposta é pra como deputado?
0: Mas tem que falar com a vozinha, vai.
1: Ainda não posso falar.
3: Aí, olha só, denúncia aqui, hein?
0: Denúncia.
3: Caio Mabi falou: viu o Azevedo ontem.
2: Ontem.
3: Viu o Azevedo ontem.
0: Na praça,
3: São Salvador.
0: Que isso, Azevedo.
2: Tava lá, fui tomar uma cerveja lá.
3: Isso aí denuncia mais do que assim. Tive no Maracanã onde? Lado esquerdo das cabines.
0: Vamos falar uma parada, sabe? Azevedo, você que é o nosso decano. Nosso representante nas ruas.
3: Camarada Azevedo.
0: Só um detalhezinho assim que a gente perdeu a forma de comunicar.
2: Total.
0: Estamos nos mesmos lugares.
2: Total.
0: A gente comunica pra mesma pessoa.
2: A gente conversou isso ontem, né?
0: Cara,
3: os mesmos artistas.
0: Isso era muito. Foi muito importante no pós-ditadura. Ali foi muito importante. Aí hoje, já não, a galera que tá aí, já não. A gente tá conversando com uma elite. O povo, amigo.
2: Yeah.
0: O povo tá muito longe disso, felizmente.
2: Um abração, Caio.
0: São Salvador.
3: Estava à toa.
2: Nossa, sabe que ontem o pessoal ficou pé da vida lá comigo, né? Que a gente tava lá bebendo uma cerveja e tal. E aí, porra. Aconteceu. O olho, né? Todo mundo acompanhando e tal. Aí daqui a pouco veio uma bandinha. Bandinha lá na praça e tal, quando chegou, eu falei, porra, tô me sentindo no Titanic, o navio afundando e a bandinha tocando.
0: Uma bandinha de fanfarra. Bandinha de fanfarra, né? É complicado. Olha só, a gente tava falando aqui no YouTube dos esportistas que levaram a porta na cara, né? Na eleição.
3: Ah,
0: né?
3: Que tentaram e não conseguiram,
0: né? Por exemplo, o Calil já foi prefeito de BH, tentou governador, não deu. Porque Minas elegeu influencer, né?
3: Esqueça tudo.
2: É.
0: Pô, agora eu tô vendo aqui, o Maurício, chamado Maurício do Vôlei, é o levantador histórico?
2: Não sei.
0: Que ele não entrou pra deputado federal.
3: Ele não entrou!
0: Sérgio Santos Rodrigues, ex-dirigente. Ah, o presidente do Cruzeiro, que vendeu a SAF, Sérgio. E não entrou. Não foi eleito. João Leite, esse aí já tem carreira política, mas dessa vez não entrou. O goleiro.
2: Uh-huh.
0: Já foi deputado algumas vezes, mas dessa vez não entrou. Aí Alberto Maia não correu. Tonhão do Leão, dirigente do Remo.
3: Amado.
0: Não foi eleito. No Paraná, que elegeu Moro como governador.
3: Que delícia, Paraná.
0: Não elegeu Dani Pato. Dani Pato e nem o Perdigão.
3: O Paraná te abraça.
0: Perdigão.
3: O Marcos Braz entrou, não?
0: Não, nem o Bandeira.
3: Ele deu Bandeira. Rapaz,
0: o Mengão tá embaixo.
3: Mengão tá.
0: Melhor assim, né, galera? Pô, melhor assim.
3: Cobra,
0: né?
3: Coral, papagaio.
0: Perdigão era candidato, gente.
2: Vamos pro áudio?
0: Porra,
2: bora.
0: Perdigão. Caça-rato não entrou no Pernambuco.
3: Porra, esse nome aí vai caçar um trabalho, pô.
2: Vamos lá. 99688-5754.
4: Fala aí, galerinha da Mix.
0: Fala,
4: Kislon.
0: Fala,
4: boa noite a todos aí, Betão.
2: Aí,
4: saudade de ouvir sua voz, garoto.
0: Valeu, irmão.
4: Azevedo, um abraço, Leozão.
0: Fala, irmão.
4: Sempre aí nas carrapetas.
0: Sempre.
4: Dominando tudo.
0: Tamo junto.
4: Eu quero tocar dois pontos aí rápidos.
0: Abraço pra você também.
2: Diga.
4: Os amistosos da seleção brasileira que eu ouvi aí vocês falar. Cara, é um absurdo. Eu até evito comentar, porque eu já prometi a mim mesmo que quando o Ancelotti for o técnico da seleção brasileira, eu não torço pra seleção.
2: Que isso,
4: beleza?
2: Cara.
4: Amistosos ridículos, uma agenda horrorosa. Azevedo, quero mandar um recado pra você. Na semana passada, você falou que era pra me segurar, tá?
0: Que
4: dá
0: isso?
4: Uma olhadinha aí nos sites aí bem confiáveis, que
0: já
4: você
0: soltou?
4: Vai ver que a minha fala lá de semana passada eu tava certo, tá?
0: Era?
4: Tá quase o CR7 fechando com o Vasco. Um abraço a todos aí. Vascão na cabeça nas semifinais.
0: Boa,
2: valeu, Kislon. Um abraço, irmão.
5: Fala, galera do chá.
0: Opa!
5: Matias, diretamente Adelaide aqui falando.
0: Adelaide.
5: Azevedo, Adelaide, te amo.
0: Opa.
5: E te espero pra mergulhar com os tubarões.
0: Tô indo.
5: Inclusive, fechado no tubarão morto na praia esse
0: que
5: fim
0: isso?
5: de semana.
0: Eu vi, cara.
5: Ele tinha só 3,5 metros.
0: Só que
5: tubarão branco.
0: Que pra,
5: eu quero saber do Vasco, cara. Muito chato ficar vendo essa questão aí do Maracanã. Deixa eu deixar jogar logo São Januário e deixar a torcida vascaína ser feliz em casa.
6: Boa noite, rapaziada. Valeu. Do Chão.
3: Fala, Jonathan.
6: Um ótimo programa e semana pra vocês. Graças a Deus terminou essa data FIFA. Depois de ter a Copa Canguru e depois o Caminho das Índias. Que seleção brasileira só faça amistoso no próximo mês com uma seleção boa.
7: Cuidado.
6: E com a volta dos campeonatos nacionais e internacionais. Com a alegria dos nossos clubes do coração. Forte abraço a todos, Jonathan do Complexo.
0: Mais uma pra fechar. Valeu, Jonathan.
2: Valeu.
8: Fala, galera da Mix. Boa noite. Aqui é o Marcelo de Jesus Camacho.
0: Fala,
8: motorista
0: Jesus.
8: De aplicativo.
0: Jesus no nome.
8: Azevedo, quero ganhar esse ingresso aí, esse par de ingresso aí, hein?
0: Par de ingresso.
8: Pra ir no circo voador, hein?
0: Boa.
8: Pô, tá aí, ó, o Flamengo tá tirando onda com a cara do Vasco. Não, não quer deixar o Vasco jogar no Maracanã, não, tá porque sabe que a torcida é muito grande e vai lotar e vai fazer uma festa bonita. Mas não tem problema, não. O Pedrinho vai construir uma arquibancada ali atrás do gol ali.
0: Dá tempo, eu acho.
8: E vai dar tudo certo. O Bascão vai ficar nas cabeças.
0: Aquela tubular maneira,
3: tempo,
0: né?
3: Eu acho que dá tempo.
2: Valeu.
3: Né?
2: Deixa eu só dar um recado.
0: De andaime,
2: que ele quer participar dos ingressos pro...
0: Meu tio é montador de andaime.
2: Pro garotinho, né? Ah. O show dos garotinhos. 11 de outubro no Circo Voador. E aí, cara, faz o seguinte, mas você tem que mandar, tá? O seu nome completo, texto, e-mail e CPF, tá bom?
0: Isso
2: fala
0: aí.
2: Assim. Texto, e-mail e CPF.
0: Nome completo, e-mail,
2: tá? Senão
0: e CPF.
2: Não vai rolar.
3: Por escrito, hein, gente? Pelo amor de Deus.
2: Só esse áudio não rola, tá? Então você manda nome completo, e-mail e CPF pra participar. Quarta-feira o resultado pro par de ingressos pros garotinhos.
3: Posso fazer uma reclamação?
2: Pode.
3: Rápida.
2: Duas.
3: Uma reclamação. É, fui aqui impactado pelo Instagram, que vai ter show do Charla Band em Niterói. Não fui informado, não fui convidado.
0: Band,
3: eu não sei se a gente vai ter direito a uma área VIP.
0: Vai ter negócio pra beber, né?
3: Não, não sei se vai ter um voucher pra gente tomar um negócio.
0: Fogo de chão lá. Brasão. Não quero a mão, não. Brasa na mão.
3: Eu também.
2: Onde vai posso ser? Falar o sufoco?
0: Pra comer que foi churrasco.
2: Sabe por que foi pique? Publicado só hoje? Sabe por quê?
3: O galera só deu aqui hoje.
2: Só, e assim, meu irmão. Ligo pro cara.
9: Peraí, vou ter que ver a agenda.
2: Tá.
9: Chico, daqui a 10 minutos.
0: Aí esquece.
3: Daqui seguinte. A 10 dias.
2: Irmão.
0: Aí alguém pede um negócio pra ele já entra em outro
2: palco. Não, aí eu falei, cara, na boa, eu vou cancelar essa M. Tá? Não,
0: não
2: dá, faça brother.
0: Isso,
2: pra...
0: faça isso.
3: Ah, não, aí não cancelou, aí... também não tá ensaiando e o show tá confirmado.
2: Vamos ter dois
0: repertório, ensaios seguidos. Na hora você vai saber.
2: Não, não, o repertório tá pronto, só que tem que ensaiar, né?
0: Vai ser onde?
2: Vai ser no Caminho Niemeyer.
0: Que isso? Ali é bom pra cacete,
3: é.
0: Cara.
3: Não é no Teatro Municipal, não?
2: Não, Caminho Niemeyer.
3: Então,
2: é dia 16, 16 de outubro, uma sexta-feira. Estaremos chegando da Argentina no mesmo dia.
0: Que isso, é muita vida.
3: Vou lá.
0: Ah? Vou lá.
3: Muito bom. Pra quem quiser ouvir muito Fresh no Jota Quest,
2: não, não, não vai rolar, não vai rolar.
3: Tudo isso,
0: é lá, isso?
2: Não, não vai rolar.
0: Não. Strike, não.
3: Vai rolar um... Cine?
2: Não.
0: Vai rolar um
3: grunge?
0: Adriana Calcanhoto?
2: Não. Do nosso, da parte nacional do nosso repertório tem Barão Vermelho, tem Titãs, tem Plebe Rude.
0: Ah, isso. Mas é a versão de Bete Balança do Missão?
2: Não.
0: Ah, tá.
2: Não, Bete Balança dos donos originais.
0: É, né?
2: Um abraço, Roberto Frejá.
0: Entendi, entendi. Ó, tamo indo embora, hein, rapaziada? Mas
2: tá
0: amanhã tamo de volta, hein?
2: Valeu, galera!
3: Rapaziada.
0: Valeu! Até amanhã!
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5: 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Motorista que tá pela Atlântica em direção ao Leme, a partir do posto 5 já começa a encontrar boas condições. O mesmo eu observo pro motorista que tá ali pela Nossa Senhora de Copacabana. 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
6: Neste domingo para o primeiro turno das eleições.
7: Forças de segurança pública fazem balanço das operações para combater crimes eleitorais. Gabriela Noronha.
8: De acordo com a Polícia Federal, foram apreendidos R$2.850.000 durante a atuação no primeiro turno das eleições.
0: Fim das bets.
7: Sites e aplicativos de apostas deixam de operar no país nesta terça-feira.
6: E prazo para resgatar saldo em plataformas termina hoje. Graziela Mendonça.
8: São mais de R$1.300.000 que ainda aguardam resgate nos sites e aplicativos de bets.
7: Outubro Rosa.
6: Mês de falar sobre cuidados com a saúde da mulher e prevenção ao câncer de mama.
7: Saiba como identificar sinais de alerta e onde encontrar.